Programação especial para você que é mais do que especial nesse domingo à noite. Nenhum de nós estranho passou por aqui, Vika, Como Tinha Que Ser, Vanessa da Mata, Amado, e também Hit, Um Homem em Volta do Mundo.

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3: 9:34.

0: Obrigado por sua companhia, na sintonia certa, KTV FM, Tribalistas, Já Sei Namorar, Loborges, Quem Sabe Isso Quer Dizer Amor, também Zé Cabaleiro, Faltando um Pedaço, e a primeira, Zé Ramalho, Frevo Mulher.
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5: 10 e 4.

Chegando mais meia hora aqui no Domingo à Noite, é programação especial. Tem Daniela Mercury, Mutante.

Tudo bem com você? Seja muito bem-vindo. Você que curtiu aí agora aqui de Abelha, Pingos de Amor. Antes teve Ana Vilela, Aindas e Legião Urbana, Será e Joy, Me Leva Pra Casa.

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1: Dez e trinta e seis.
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3: Super seleção, as melhores músicas nacionais você está curtindo agora, nesse domingo à noite. Chegando Caetano Veloso, Felicidade.

0: Para você que tá ligado, foi Skank, simplesmente participação da Roberta Campos, Guilherme Arantes, Meu Mundo e Nada Mais, A Cor do Som, Sementes do Amor e Downy. E a música Que Bandeira, participação Marcos Duval.
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6: 11:04.
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0: Chegando na última hora comigo, Sérgio Oliveira, que te faz companhia nesse domingo com o melhor da programação nacional, nesse domingo à noite. Chegando Raimundo Fagner.

Programação especial para você que é muito especial. Maria Gadu, Linda Rosa, Cássia Eller, Palavras ao Vento. Antes passou por aqui Teatro Mágico, Nosso Pequeno Castelo e Alceu Valença, Saudade, KTV FM.

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4: Chega na última meia hora, viu? A última meia hora. E com certeza uma programação excepcional durante toda a madrugada pra você aqui na KTV. Ana Carolina, quem de nós dois pra abrir?

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1: Meia-noite 2.

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1: 4 horas.

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Papas da Língua, eu sei, aqui na programação. E eu sei que você tá ligadinho comigo nesta segunda. Paradinha rápida e eu volto já. Agora são 7:30, 7 horas e 30 minutos.

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Excelente manhã para você que tá me levando de carona pelas ruas da cidade e região. Aos amigos da internet também, muito obrigado pela escolha da rádio KTV FM. Até o meio-dia, eu, Vanessa Medeiros, fico com você por aqui, tá bom? Fique comigo, fique ligado, combinado? E eu quero mandar um bom dia todo dia para os amigos que já estão ligadinhos comigo. A Leoni mandou mensagem: bom dia, Vanessa, eu tô te levando de carona pro trabalho. Programação maravilhosa, bom dia, ótima semana. Gostaria de ouvir a música da Adele, Is On Me, e ofereço para quem gostar da música, para você e para todos da KTV FM. Obrigada pelo carinho. Beijos, Leoni, obrigada pela participação. Vamos ouvir então a Adele, que tal? Para você, Is On Me, uma ótima semana que está só começando. E bom dia todo dia para você. Obrigada pela companhia.

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0: Bom, e essa música dos Paralamas do Sucesso foi especialmente pro meu amigo Rildo, que ofereceu para o filho Herbert, que tá completando 28 anos. Linda, linda essa música. E o nome do Herbert deve ser uma homenagem ao Herbert Viana? Conta aí, Rildo. Um abração para você. Paz, saúde, felicidades pro seu filho Herbert. 28 anos de idade. Tem uma vida ainda inteirinha pela frente. Obrigada pela sintonia e pelo carinho. Que este ciclo, Herbert, seja abençoado aí na sua vida, tá bom? O Herbert lá de Caruaru, filho do Rildo, nosso ouvinte fiel de todas as manhãs, que gosta de boa música. Parabéns, Herbert. Obrigada pela sintonia. Obrigada, Rildo, pela mensagem. Ele está sempre trazendo aqui notícias do mundo da música também, me atualizando quando eu esqueço. Ele é quase um produtor do programa. Um abraço, bom trabalho para você, Rildo. Felicidades aí para o seu filho Herbert. Parabéns. Paz, saúde e sucesso. Chega de música, eu ia falar, mas ainda não, porque nós vamos até às 8. Às 8 tem notícias. Agora, por aqui, The House of the Risen Sun. Para você, Dwight Buffalo. Vamos lá? 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
1: Segunda-feira, 24 de agosto de 2026. Temperatura neste momento na cidade de Cascavel, 12 graus. Em Foz do Iguaçu, a temperatura é de 8 graus. Bom, a segunda-feira começa gelada em boa parte do estado do Paraná, principalmente no centro-sul e na região de Curitiba. De acordo com o Cimepar, que é o Sistema de Tecnologia e Monitoramento Ambiental do Paraná, o sol aparece em alguns momentos, mas as nuvens aumentam ao longo do dia. Primeiro no oeste, depois nas demais regiões. Entre a tarde e a noite, pode chover de forma fraca e passageira em alguns pontos, portanto. No oeste, Cascavel, Toledo, Foz do Iguaçu ficam entre 10 e 22 graus, com períodos aí de sol entre nuvens e sem previsão de chuva. Foz do Iguaçu varia de 11 a 23 graus, também com céu parcialmente nublado e sem chuva. Marechal Cândido Rondon terá 12 graus de mínima e 24 de máxima. Guaraniaçu e Corbélia ficam entre 11 e 22 graus também, todos com sol aparecendo entre as nuvens. Nas demais cidades, então, Curitiba, por exemplo, terá um dia mais fechado, com céu nublado e temperaturas entre 10 e 17 graus. Guarapuava começa com 7 graus no início da manhã e chega aos 20 graus hoje. Ponta Grossa varia também de 11 a 19 graus, enquanto Londrina fica entre 11 e 24 graus e Maringá entre 14 e 26 graus. Em todas essas cidades, o céu fica parcialmente nublado, mas o tempo é estável, portanto. O verdadeiro arsenal foi apreendido pela Polícia Militar na noite de ontem, em Boa Vista do Paraná Oeste, Boa Vista da Aparecida Oeste do Paraná, perdão. Ao todo foram localizadas 4 armas de fogo e 1.190 munições de diferentes calibres. A ocorrência foi registrada por volta das 7h30 da noite na Avenida Cícero Barbosa Sobrinho, no centro da cidade de Boa Vista da Aparecida, após uma denúncia de violência doméstica. Segundo a vítima, um homem de 34 anos, teria utilizado uma pistola para ameaçá-la durante a discussão, o que teria motivado, então, os policiais a irem ao local. E durante a abordagem, o suspeito indicou aos policiais que a pistola estava dentro de uma mala de roupas. No local foram encontradas uma pistola calibre 9mm, um carregador, 11 munições e também um coldre. Na sequência, o homem informou que havia outras armas guardadas em um cofre. Os policiais fizeram a verificação e encontraram, portanto, diversas armas e munições. Agora são 8 horas e 1 minuto, 8 e 1. Eu volto já já com mais músicas e notícias em uma hora aqui na programação da Rádio KTV FM.
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manhã para você, uma ótima segunda-feira para nós. Por aqui vamos juntos até o meio-dia. Lembrando sempre, o nosso WhatsApp é à disposição para você mandar mensagem, para você indicar sua música preferida, para você ouvir aquela música que você tanto ama e só toca aqui na Rádio KTV FM, uma rádio diferente. Música e informação. Agora que você já está bem informado com as notícias de hora, mais uma hora da nossa programação musical. Lembrando sempre que o nosso WhatsApp está à disposição para você mandar mensagem a hora que quiser e puder. 998-350101. 998-350101. Manda mensagem aí, tá bom? Manda um oi. E um bom dia todo dia para você. Agora são 8 horas e 5 minutos, 8 e 5. Chega de papo, Vanessa. Já falei demais. Bora de músicas, que tal? Cat Stevens, Will the World, KTV FM o tempo todo com você. Ótima segunda e uma semana maravilhosa pra nós. Bom dia.

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Excelente segunda-feira para você, um ótimo início de semana para nós. E que bom ter você aqui comigo. Deixa eu mandar um abraço pro Hamilton. Ele disse: oi, Vanessa, bom dia todo dia. Radinho ligado nas ondas da 94.5 FM. Lindo dia para você, Hamilton do Centro. Obrigada pelo carinho, obrigada pela participação, pela mensagem carinhosa. E um bom dia todo dia para você também. Uma ótima semana para nós. Quem também mandou mensagem por aqui foi o Adilson Reis. Bom dia, Vanessa. Segundou com S de sucesso. Que tenhamos uma ótima semana. Ele pediu hoje, se possível, mais um clássico dos anos 80. Alcione Estranha Loucura. Um abraço para a loucura número 1 de Cascavel. Para a locutora. Ah, sim. Obrigada pela participação. Oh, não deixa de ser uma locutora, né? Uma locutora. Obrigada pelo carinho. Um abração. O Éden também tá ligadinho. Opa, bom dia para nós também. Correria hoje, eu imagino. Segundou por aqui, Éden. Um abraço para você. Bom trabalho aí. Boas entregas para você e pro Sérgio. Sei que vocês estão sempre na sintonia, me levando de carona para cima e para baixo. Agora tem Alejandro Sanz. Eu gosto dessa. Coração partiu. Ótima segunda. Bom dia. Música.

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1: Segunda-feira, 24 de agosto de 2026. A temperatura neste momento em Cascavel é de 16 graus e a sensação térmica é de 15 graus. Em Foz do Iguaçu, a temperatura é um pouco mais baixa, 11 graus, sensação térmica de 10 graus na Terra das Cataratas. Bom, a semana começa com temperaturas baixas no estado do Paraná por causa da massa de ar frio e seco que atua sobre o sul do Brasil. De acordo com o meteorologista do CIMEPAR, que é o Sistema de Tecnologia e Monitoramento Ambiental do Paraná, o Paulo Barbieri, o tempo permanece estável, portanto, sem previsão de chuva, principalmente nas regiões oeste, noroeste e norte, onde o sol predomina durante o dia. No sul, Campos Gerais e leste do estado, a previsão indica maior presença de nuvens com períodos de sol, mas também sem previsão de chuva. Entre a Serra do Mar e o litoral, ainda há possibilidade de chuva fraca e isolada, apenas nestas duas regiões, portanto, Serra do Mar e litoral. A chuva, ela retorna a partir de terça-feira, então, o cenário muda com a entrada de umidade vinda do norte do país e a previsão é de pancadas de chuva isoladas, principalmente durante a tarde, inicialmente nas regiões noroeste, norte e oeste. E as áreas de instabilidade devem avançar para outras regiões ao longo da tarde e da noite. Um resuminho aqui para você, ouvinte da KTV FM. Na quarta-feira, o tempo continua instável, com possibilidade de novas pancadas de chuva. Na quinta-feira, o tempo volta a ficar mais estável, principalmente no oeste, noroeste e norte. As temperaturas na quinta-feira podem alcançar os 28, 29 graus à tarde. Já a sexta-feira, ela será marcada pelo predomínio de sol e aumento expressivo das temperaturas. A tarde deve ser bastante abafada em todo o Paraná na sexta-feira, com termômetros variando entre 30 a 35 graus. Portanto, mais um veranico no nosso inverno. Teremos aí uma semana de oscilação nas temperaturas e variação desde o início da semana, portanto, até sexta-feira.

0: Um homem de 31 anos ficou gravemente ferido após ser atingido por uma espada do tipo katana na tarde de ontem em Cantagalo, região centro-sul do Paraná. Polícia Militar, ela foi acionada por volta das 4 horas da tarde para atender a ocorrência e foi então onde encontraram a vítima. Os policiais... O homem contou que estava na residência de uma amiga quando um homem entrou no pátio e passou a agredi-lo com esta espada, portanto. Um dos golpes atingiu a parte interna do antebraço esquerdo, que provocou aí um ferimento grave. Conforme o relato, após o golpe, a lâmina da faca da katana se quebrou. O suspeito fugiu, deixando para trás a arma utilizada no ataque. Pessoas que estavam no local intervieram, então impediram que novas agressões acontecessem. Polícia Rodoviária Federal prendeu ontem um motorista que dirigia embriagado e tentava passar por uma praça de pedágio em Cascavel. O teste do bafômetro apontou 1,42 miligramas de litro de álcool por litro de ar expelido. E a equipe realizava então essa operação de combate à alcoolemia quando foi acionada por funcionários da concessionária. E segundo os relatos, o motorista apresentava sinais claros de embriaguez e não conseguia realizar o pedágio, portanto, o pagamento na praça de pedágio. Durante a abordagem, os policiais constataram que o homem apresentava fala enrolada, andar cambaleante, além do odor forte de álcool. No interior do veículo foram encontradas 11 latas de cerveja fechadas, uma lata aberta com bebida no console. Agora são 9 horas e 6 minutos, 9 e 6, eu volto já já com mais músicas e notícias em uma hora.
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Você ligado na KTV e a KTV FM sintonizada em você. Vamos juntos por aqui na melhor sintonia até o meio-dia. Eu, Vanessa Medeiros, te faço companhia. Hoje, dia 24 de agosto, dia da infância e também dia dos artistas. Parabéns a todos. Dia de São Bartolomeu. Eu sempre atualizo você das datas comemorativas aqui no programa. E nós vamos juntos, então, com boa música e notícias de hora em hora. Na hora cheia, você fica bem informado. E agora segue comigo e a nossa programação musical. Vamos ouvir Boys On, que tal? Pra você, abrindo a hora, no matter what, KTV FM o tempo todo com você. O nosso WhatsApp é à disposição para você indicar a sua preferida nesta super manhã. 9 horas e 10 minutos, 9 e 10. Bom dia.

0: KTV FM o tempo todo com você. 14 bis por aqui, Caçador de Mim. Eu gosto dessa música. Espero que você tenha gostado. Eu voltei no tempo. Falando em voltar, eu vou ali pra voltar já já. Agora são 9h34.
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0: Já tô de volta por aqui com você e pra você na KTV FM. 94.5 em Cascavel, 90.1 em Foz do Iguaçu. E as melhores músicas para você sempre aqui. Programação caprichada, músicas selecionadas porque você merece, tá bom? E porque música faz bem para a alma e para o coração. Além disso, notícias de hora em hora, porque é necessário ficar bem informado sempre. Com a KTV FM você tem os dois, música e informação. KTV FM, uma rádio diferente. Deixa eu mandar um alô para a Alessandra. Ela disse, bom dia, segundou com S de segura as pontas, respira fundo e mata no peito. Essa música que você me pediu aqui, Alessandra, eu vou passar pro Valci, porque eu não a encontrei na discoteca da rádio, tá bom? E ela disse, se não tiver, pode ser Concrete Blonde com Joy. Vou encaixar essa, tem, tá? A outra, Be My Love, eu vou procurar continuar a missão de encontrar pra você. Tá bom, Ali? Um beijão, obrigada pela participação. E como é? Segundou com S de segura as pontas, respira fundo. Respira e não pira, essa é a dica. Bom, e por aqui vamos juntos. Chega de papo, agora vamos de música. Chegando Toto, este clássico, eu gosto dessa música. Aumenta o volume porque vale a pena. E eu espero que te traga boas energias nesta segundona. Segundou com S de sintonizado na melhor. África, para você na KTV FM. 939, bom dia.

KTV FM, o tempo todo com você. O Erasmo Carlos, o Tremendão, cantou por aqui a música A Carta, com a participação de Renato Russo. Antes teve Marcelo Genesi e Laura Lavieri. Felicidade. Que bom ter você comigo. 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
1: Segunda-feira, 24 de agosto de 2026, a temperatura neste momento na cidade de Cascavel é de 17 graus. Em Foz do Iguaçu, a temperatura é de 16 graus e a sensação térmica de 15 graus em Foz do Iguaçu e 16 graus, portanto, em Cascavel. 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

0: Moradores do bairro Brás Madeira, em Cascavel, reclamam dos frequentes acidentes registrados no cruzamento das ruas Poente do Sol e Guilherme Piovesan. A preocupação voltou a crescer depois de uma colisão entre uma motocicleta e um carro registrada no último sábado. A batida foi flagrada por câmeras de segurança e, segundo os moradores, o problema não é recente. Diante da frequência dos acidentes, moradores pedem medidas para aumentar a segurança no trecho. E entre as sugestões, então, está a instalação de um redutor de velocidade ou a implantação de outro tipo de sinalização. Duas mulheres ficaram feridas após um Ford Territory atingir um caminhão que estava estacionado na noite de ontem em São Lourenço do Oeste, Santa Catarina. O acidente, ele aconteceu por volta das 9h30 da noite no bairro Perpétuo Socorro. A SUV era conduzida por uma mulher quando atingiu o caminhão. As duas ocupantes do veículo sofreram ferimentos moderados, sem risco à vida. Elas foram atendidas pelas equipes do Corpo de Bombeiros e da Polícia Militar de Santa Catarina. A SUV teve danos de grande monta, enquanto o baú do caminhão ficou danificado. As circunstâncias do acidente não foram informadas. Agora são 10 horas e 3 minutos, 10 e 13, eu volto já, com mais músicas e notícias em uma hora.
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Estamos apresentando o programa Bom Dia KTV. Eu desejo para você um bom dia todo dia e uma excelente segunda-feira, ou melhor, vou reformular essa frase, uma excelente semana para nós, que a sua semana seja realmente produtiva, abençoada, que ela seja incrível, assim como você, tá bom? Que é ouvinte aqui da KTV FM, eu tenho os melhores ouvintes e posso provar. Obrigada pelo carinho, as mensagens. E por aqui vamos juntos até o meio-dia na melhor sintonia. É, na medida do possível, vou encaixando seu sucesso. Tem milhares de mensagens aqui, mas eu consigo atender a todos. Claro que sim. Então manda mensagem você também, se ainda não mandou. Manda pelo menos um oi no nosso WhatsApp. Diga aí se você está ouvindo a rádio KTV FM. Não me deixe sozinho. 998, sozinha. 998-350101. 998-350101 é o WhatsApp aqui da rádio para você participar. Tá certo? Bom dia todo dia. E abrindo a hora agora, vamos curtir mais músicas. Que tal? A música do Propaganda Duel pra você. KTV FM o tempo todo com você. Uma ótima segunda. 10 horas e 7 minutos. 10 e 7.

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Estamos apresentando o programa Bom Dia KTV. Eu desejo para você um bom dia todo dia. Um abraço para os amigos que estão ligadinhos comigo. Quem mandou aqui mensagem disse assim: eu gostei, o Valdecir, né, falou assim: é, Concrete Blonde, foi top, eu gostei, voltei no tempo, você. Eu também, ele disse, gosto muito desse estilo de som. Que bacana, fico feliz, é só pedir. A Simone, lá do Provo Par, também tá ligadinha. Bom dia, ótima semana. Beijos e obrigada pelo carinho para você e para todos os amigos aí do Provo Par. Quem também mandou mensagem aqui foi o Silvio, o Luiz Taquara. Ele disse: bom dia todo dia, Vanessa. Ótima semana para todos, saindo de Nova Aurora. Bom retorno, então, a Cascavel. Boa viagem. Devagar e sempre. O Juarez do Guarujá mandou: bom dia, Vanessa. Estamos ligados aqui ouvindo você. Juarez, um abração para você e para todos. Beijo para Fê, os amigos da DM, todo mundo curtindo. É o Juarez americano ligado comigo nesta super manhã. E agora tá chegando por aqui mais músicas. Bacara, Sorry I'm Lady, pra você. 10h37, KTV FM, o tempo todo com você. Bom dia.

0: você. Go to Rio aqui na programação. Cherry Lynn, antes teve Barry White com You're the First, the Last, My Everything. Agora tem notícia por aqui. Diferente.
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0: Segunda-feira, 24 de agosto de 2026. A temperatura neste momento na cidade de Cascavel é de 20 graus. E em Foz do Iguaçu, a temperatura na casa dos 19 graus e meio e a sensação térmica é de 20 graus.

0: Bom, um homem de 29 anos foi detido pela Guarda Municipal após uma denúncia de ameaça com arma de fogo no bairro Cataratas, em Cascavel, na manhã desta segunda-feira. A vítima, portanto, que teria sido ameaçada, manifestou interesse em representar contra o suspeito. As buscas por Alex Viana, de 49 anos, continuam nesta segunda-feira no reassentamento São Francisco, no interior de Cascavel. O homem desapareceu após cair de uma moto aquática na região conhecida como Recanto do Lago. Equipes do Corpo de Bombeiros ainda realizam mergulhos na tentativa de localizar, portanto, Alex. 3 mergulhadores participam diretamente das buscas na água. Um helicóptero também deve ser empregado na operação, mas ainda não há previsão de horário para a chegada da aeronave. Alex era casado, tinha 3 filhos e 1 neto. Ele trabalhava em uma mecânica em Cascavel. Familiares acompanham os trabalhos no local. Bom, a Receita Federal liberou nesta segunda-feira a consulta ao quarto lote de restituição do Imposto de Renda à Pessoa Física de 2026. O lote também inclui restituições residuais de exercícios anteriores. Ao todo serão 521.935 restituições com o valor total de R$ 1.238.000.000. E o crédito bancário será realizado no dia 31 de agosto. Do total, 704 milhões de reais serão destinados a contribuintes com prioridade legal. Agora são 11 horas e 2 minutos. 11 e 2, eu volto já com mais músicas e notícias em uma hora.
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De volta por aqui com você e pra você na Rádio KTV FM. Música e informação andam juntos. Agora que você já tá bem informado, abrindo a nossa última hora, eu desejo pra você uma segunda-feira maravilhosa, uma semana incrível, abençoada e produtiva. Agradeço de coração as mensagens, o seu carinho comigo, aos ouvintes fiéis, aqueles que não conseguem mandar mensagem, também tá tudo certo, meu abraço apertado, porque eu sei que tá todo mundo ligado aqui. Eu tenho os melhores ouvintes e posso provar. Deixa eu mandar aqui um abraço pro Souza. Bom dia, Vanessa. Toca uma música com a Cindy Lauper para nós, colaboradores da CMM Engenharia e Controle Tecnológico em Cascavel. Claro que sim, né? Que eu encaixei para ele a Cindy Lauper no bloco anterior. Então, um abração para vocês. Toquei The Far Away Nearby. Bacana, eu curti. Vocês gostaram? Quem mais mandou mensagem por aqui? A Dalila também mandou. Bom dia, estamos na sintonia. Abração pro Lopes e beijos para você. Tá bom? Quem mais tá comigo nesta super manhã é a Fernanda. Bom dia, todo dia te levando de carona hoje pelo centro da cidade. Segundou, aí sim. Segundou com S de sintonizado na melhor. Beijo para você também, Fê. Agora tá chegando por aqui mais músicas. Vamos ouvir? Me diz que tal? Stand Alive para animar a nossa manhã. E bora matar saudades, que a TV FM o tempo todo com você.

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0: Com a TV FM o tempo todo com você, Biquíni Cavadão, Janaína aqui na programação. E assim a gente fechou o bloco, certo? Bom, deixa eu mandar um abraço para o Gustavo. Bom dia, Vanessa, tudo bem? Gustavo Gleiser de Santo Onofre. Fala sobre a previsão do tempo, como está o clima. Bom, deixa eu já tinha anunciado, né, comentado sobre a previsão no comecinho da manhã, mas já que você está pedindo, vou revisar. A segunda-feira ela começou gelada em boa parte do estado, principalmente no centro-sul, na região de Curitiba. E de acordo com o CIMEPAR, o sol aparece em alguns momentos, mas as nuvens aumentam ao longo do dia, primeiro no oeste, depois nas demais regiões. Portanto, entre a tarde e a noite, pode chover sim, mas de forma bem fraca e passageira em alguns pontos do estado. Mas no oeste, especialmente Cascavel e Toledo, ficam aí entre 11 e 22 graus, com períodos de sol entre nuvens e sem previsão de chuva. Foz do Iguaçu varia de 11 a 23 graus, também com céu parcialmente nublado e sem chuva. Marechal Cândido Rondon terá 12 graus de mínima e 24 de máxima. Guaraniaçu e Cobélia, entre 11 e 22 graus, todos com sol aparecendo entre as nuvens. Então, tá bom? Na região oeste, não tem previsão de chuva para esta segunda-feira. E por aqui vamos juntos até o meio-dia. Já já tem Jornal da KTV com a apresentação de Eliane Mendonça e toda a equipe de jornalismo do Grupo KTV para te deixar bem informado sempre. Agora são 11h30, eu volto já já. Segura aí.
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Excelente segunda-feira para você, uma semana maravilhosa para nós. Por aqui vamos juntos? Até o meio-dia. É isso mesmo. Até o meio-dia. Abrindo o último bloco, eu desejo para você uma semana produtiva, então, abençoada, que você consiga tirar do papel todas as suas metas, consiga alcançá-las, então, nesta semana maravilhosa, última semana do mês de agosto. E eu estarei com você, sempre aqui, com você e para você, portanto, das 7 ao meio-dia, tá bom? Combinado? Assim, coração. Fique comigo e a melhor programação do seu rádio sempre aqui. E tem notícias de hora em hora, você sabe que na KTV FM você fica bem informado com as notícias na hora cheia. E tem ainda o jornal da KTV ao meio-dia, tem o programa IPC às 6 horas da tarde. Tudo isso pensado para você, ouvinte da KTV FM, ficar bem informado sempre. E a nossa programação caprichadíssima, músicas selecionadas. E agora, falando nisso, chega de papo, né, Vanessa? Já falei demais. Bora com Pink, Try. Uma ótima segunda, bom dia todo dia. Fique comigo, fique ligado, combinado? 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

0: A TV FM o tempo todo com você. Phil Collins, Dancing to the Light. Antes de Pink com Try, eu e você na melhor sintonia.
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0: Agora por aqui, Kiko Zambian, que eu gosto dessa. Espero que você goste também. Primeiros erros, uma ótima segunda. Já, Jornal da KTV.

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LS Jack, meu sossego por aqui na programação. Antes, Kiko Zambianchi, Primeiros Erros. Passou também a música do Phil Collins, Dance Into the Light, e Pink Try. 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

Agora por aqui a releitura da música da Rita Lee, Desculpe o Auê. Na interpretação, para você, a Luísa Posse, a filha da Zizi Posse. Uma ótima segunda. Auê.

KTV FM o tempo todo com você, roupa nova, canção de verão por aqui. Antes, a Luísa Posse, desculpe o Huawei, que bom ter você comigo nesta super manhã. Agradeço de coração a sua companhia, aos amigos que mandaram mensagem, obrigada pelo carinho. Você que esteve sintonizado, não conseguiu mandar mensagem, tá tudo bem também, tá certo? Eu sei que você tá aí curtindo boa música, na correria, segunda-feira, respira e não pira, vai dar tudo certo, a semana tá só começando, é mais ou menos por aí, tá bom? Você vai dar conta de tudo. E eu te desejo uma semana maravilhosa, uma semana produtiva, uma semana abençoada, e eu tô sempre por aqui, todas as manhãs, das 7 ao meio-dia, com música boa, com a nossa programação caprichada e músicas selecionadas, porque música faz bem pra alma e pro coração, e música também ajuda na produtividade, você sabe disso, quando você ouve uma boa música, a sintonia muda, o clima fica diferente e você fica mais feliz, além de que ficar mais produtivo é importante quando a gente tá aí no começo da semana, né? Na correria. Beijo grande! Na sequência ao meio-dia tem Jornal da KTV. Agora, pra você, a última de hoje, Colin Hay Band, Into My Life. Beijo, Ju, no coração. E até amanhã. Bye! Fui!

0: Olá, uma boa tarde para vocês, sejam todos muito bem-vindos. O Grupo KTV de Comunicação agradece a sua companhia. Eu, Eliane Mendonça, fico contigo a partir de agora na TV, nas nossas FMs 94.5 em Cascavel e região e 90.1 em Foz do Iguaçu, além das nossas plataformas digitais, acesse ktv.com. Segunda-feira, 24 de agosto. Após denúncias de agressões contra crianças, monitora do CMEI de Cascavel é presa preventivamente. Nós já falávamos a respeito desse assunto na última sexta-feira e a gente volta a relembrar, né, e a falar a respeito desses fatos com a Débora Evangelista, que tem atualização aí dessa situação. Débora, uma boa tarde para você.
1: Oi, Eliane, boa tarde para você, boa tarde a todos. Mais um caso grave envolvendo um CMEI aqui de Cascavel. Na sexta-feira veio à tona, então, essa situação envolvendo uma monitora e outras funcionárias aqui desse CMEI que fica no bairro Santa Cruz, em Cascavel. O Nucria vem investigando esse caso desde abril, mas só na sexta-feira, então, esse caso foi divulgado, né? Veio aí ao conhecimento de todos. Nós temos uma reportagem, porque hoje de manhã nós estivemos aqui, conversamos com alguns pais, também explicamos com mais detalhes sobre a prisão preventiva dessa monitora e, olha, os pais também foram pegos de surpresa. Essas denúncias chegaram em abril, mas só na sexta, então, eles também ficaram sabendo. Em momento algum, segundo o relato dos pais, a direção informou o que vinha acontecendo, que havia uma investigação, que havia supostas denúncias de agressão aqui no CMEI. Então, acompanhe agora com a gente na reportagem.
2: Esse é o Centro Municipal de Educação Infantil Geraldo Figueiredo, onde teriam acontecido as supostas agressões contra crianças. A unidade fica na rua Tapajós, no bairro Santa Cruz, em Cascavel. Segundo a Secretaria Municipal de Educação, o CMEI atende atualmente 37 crianças, divididas em três turmas. Hoje de manhã, até uma viatura da Guarda Civil Patrimonial ficou em frente ao CMEI durante a chegada das crianças. Nossa equipe conversou com alguns pais. Eles disseram que não foram comunicados sobre qualquer suspeita envolvendo a monitora e afirmaram que foram pegos de surpresa na última sexta-feira, quando souberam da prisão da profissional.
3: A gente ficou bem preocupado, né? Porque no ambiente escolar é para ser um ambiente seguro, né? Daí a gente traz ele aqui e acontece tipos de coisa, daí a gente fica meio encabulado, né? Daí a gente não consegue trabalhar tranquilo, né? Sabendo que nosso filho pode ser agredido, né? Ou algo do tipo.
4: Confiar em deixar o piá na escola e trabalhar e sabe Deus o que está acontecendo entre quatro paredes, né?
5: Fiquei meio chocado, né? Imagina. A gente deixa as crianças ali todo dia, daí uma notícia dessa aí de uma hora para outra. Só que dizem que fazia tempo, né? Que ele estava sendo investigado. Não foi agora. Foi lá em abril, acho, em março. Fiquei me sabendo agora, né?
6: Fiquei arrasada, né? Desesperada, a palavra verdadeira, né? Só que é aquilo que a gente fala, não podemos julgar todos, né? A minha filha, ela começou esse ano nesse CMEI e ela super se adaptou, gosta, conta tudo o que acontece, até o que come. Então, assim, acredito que ela tem amor pelas prof dela, porque ela gosta de trazer presente. Então, assim, eu acho que se ela fosse mal cuidada ou maltratada, ela iria reagir e falar, ou iria mostrar outras formas, né, como aconteceu com as crianças.
2: A monitora do CMEI foi presa preventivamente durante investigação sobre as suspeitas de agressão contra as crianças. O caso é investigado pelo Nucria. Segundo a delegada responsável, quatro crianças, todas de 3 anos, são apontadas como possíveis vítimas. A investigação começou em abril, depois que a própria unidade encaminhou à polícia uma denúncia, acompanhada de vídeos feitos dentro do CMEI. As imagens estão sendo analisadas pelos investigadores e teriam registrado situações que chamaram a atenção da polícia.
7: Ela está sendo investigada pelos crimes de maus tratos, lesão corporal, tortura, castigo e também coação no curso do processo, tendo em vista que após nós iniciarmos essa investigação foi iniciada no dia 14 de abril de 2026, após o CMEI Geraldo Figueiredo, aqui de Cascavel, passar uma ficha de referência aqui para o Nucria, né, de que essa professora, juntamente com outras duas, uma de 44 e a outra de 50 anos, estariam cometendo alguns atos ali incompatíveis com o que se espera de professoras de CMEIs com crianças de tenridade, né? Tendo em vista que são 4 crianças vítimas já identificadas, todas com 3 anos de idade. O CMEI, além dessa ficha de referência, também encaminhou vídeos que aparece essa professora, juntamente com essas outras duas, cometendo aí atos realmente incompatíveis com o que se espera aí com essas crianças, né? O que levou ao início da investigação.
2: Ao todo, 3 servidoras são investigadas. Apenas uma delas, de 54 anos, foi presa. Segundo a delegada, a prisão foi pedida porque havia suspeita de que a monitora pudesse atrapalhar as investigações ou pressionar testemunhas. As outras duas seguem em liberdade.
7: Após essas professoras tomarem conhecimento, então, de que essa investigação teria sido iniciada, após o fornecimento das informações pelo CMEI, uma das professoras, que é essa de 54 anos que foi presa, ela proferiu algumas ameaças e estaria coagindo as testemunhas ali, principalmente a parte da direção da escola. Então, a Polícia Civil, após tomar conhecimento dessa coação no curso da investigação, representou ao Poder Judiciário pela prisão preventiva dessa professora e também pela representação de medidas cautelares diversas da prisão contra as outras duas professoras envolvidas.
2: A Polícia Civil ainda ouve pessoas que trabalham no local, analisa imagens e tenta descobrir se outras crianças também podem ter sido vítimas.
1: Bom, hoje de manhã, quando nós estivemos aqui, as professoras entraram, o pessoal que trabalha aqui no CMEI, ninguém quis falar com a nossa equipe, até estavam um pouco, né, assustadas com a nossa presença aqui. Nós conversamos com a secretária municipal de educação, a Gislaine Burak, e perguntamos para ela quais foram as medidas adotadas pela secretaria em abril, quando essa denúncia chegou, né, lá para a Secretaria de Educação também, além do CRIA, né? Vamos ouvir o que ela disse.
8: Supostas agressões, então, no CMEI, teve a questão informada no final do mês de abril, quando nós, de fato, já encaminhamos diretamente para a Corregedoria, bem como ao Nucria. Ela é uma monitora com 31 anos de carreira na Rede Municipal de Ensino de Cascavel. A partir do momento que se tem qualquer tipo de denúncia, é feito o registro em ata, a orientação em relação ao encaminhamento para Conselho Tutelar e Nucria. São analisadas os registros de ata pela equipe interna, inclusive da Secretaria de Educação, encaminhamento à Corregedoria. Esse fato segue em apuração também junto à Corregedoria e o afastamento cautelar se deu em virtude, inclusive, do diálogo com as testemunhas recentemente ao Nucria.
1: Bom, eu questionei também a secretária por que essa monitora não foi afastada imediatamente. Se a denúncia chegou em abril, nós estamos em agosto, ela foi afastada somente na sexta-feira, quando foi feita a prisão preventiva dela. Vamos ouvir o que a secretária falou com relação a isso.
8: Nós não temos a necessidade de afastamento imediato a partir do momento em que a gente não tem comprovações dos fatos. Ou ainda a situação em termos de possibilidade de situação, mas a gente não tinha todos os elementos necessários.
1: Bom, lembrando que existe uma lei municipal, que é a Lei 7.750 de 2025, que prevê o afastamento preventivo de servidores que estejam respondendo processo administrativo para apurar suspeitas de abuso físico ou sexual contra crianças, adolescentes, idosos ou pessoas em situação de vulnerabilidade. Essa lei, ela também surgiu, né, naquele caso polêmico do monstro, né, do CMEI, o abuso sexual que aconteceu dentro de um CMEI aqui em Cascavel, né, que também repercutiu bastante na cidade. Agora, em apoio, eu entrei em contato com o Everton Guimarães, que é vereador, que inclusive presidiu a CPI do abuso. Ele me relatou que agora à tarde terá uma reunião com a secretária de Educação aqui de Cascavel para entender melhor esse caso e também para ver, enquanto Câmara de Vereadores, o que é possível fazer. Nós tentamos também entrar em contato com o presidente da CPI de Educação, da Comissão de Educação da Câmara de Vereadores, mas ainda não tivemos o retorno. Seguimos acompanhando, Eliane, mas realmente um caso grave, né? Um grave que precisa ser explicado por que a denúncia chegou em abril e só agora é que os pais tomaram conhecimento, a sociedade tomou conhecimento e essa monitora foi afastada. Volto com você.
0: Obrigada, obrigada, Débora. Realmente é um assunto que tem que ficar atento, né? Até porque quando envolve especialmente crianças e idosos que não têm defesa, então a gente tem que ficar bastante atento em relação a isso. Complicada a situação. Você não gosta, né, de criança, não gosta de idoso, não trabalha com tal, né? Tem tantos nichos de mercado, não precisa isso. E continuam as buscas pelo homem que desapareceu no alagado do reassentamento São Francisco, no interior de Cascavel. Alex Viana é mecânico e sumiu após um acidente com moto aquática na noite de sábado ainda. Vamos com Del Rios ao vivo, que tem as informações a respeito dessa situação. As buscas continuam, Del. Boa tarde para você.
9: Boa tarde, Eliane. Boa tarde a todos. As buscas continuam, sim. Aliás, essas buscas iniciaram-se ainda no sábado, por volta das 6 horas da tarde, quando o Corpo de Bombeiros foi comunicado, então, desse acidente com a moto aquática e o desaparecimento deste mecânico, Alex Budick Viana, de 49 anos, aliás, completados na última sexta-feira. Ele está desaparecido, o Corpo de Bombeiros está usando mergulhadores aqui nesta represa desde sábado à noite, suspendeu à noite os trabalhos, voltaram no domingo e hoje pela manhã, mais uma vez, pelo menos 4 bombeiros estão trabalhando nesta busca. Eles estão agora no meio da represa, já mergulharam várias vezes. O problema é que é uma represa com profundidade alta, são cerca de 9 metros em alguns pontos, e isso está dificultando o trabalho destes bombeiros. A visibilidade também é muito pequena. Além disso, segundo os bombeiros, existe muito lodo na parte de baixo da represa e alguns galhos também, o que pode estar dificultando, caso este homem esteja realmente neste local, para que ele então boie, né? Para que o corpo boie. E como a água está bastante fria também, segundo os bombeiros, cerca de 12 graus neste momento, principalmente nos pontos mais profundos, aí fica mais difícil ainda. O trabalho, segundo o comando aqui do Corpo de Bombeiros, vai continuar durante todo o dia de hoje. Segundo também um oficial que está vindo para cá, um helicóptero foi acionado e deve chegar aqui a qualquer momento para que todos tenham uma visibilidade maior de toda essa área. Não parece ser uma represa muito grande, mas existe uma correnteza aqui perto que pode levar, então, esse corpo, se ele realmente estiver aqui, né, para outros pontos, por essa correnteza. O Corpo de Bombeiros continua várias vezes mudando de local para tentar, então, encontrar este homem. Eu conversei com a irmã dele e ela me disse que ele não veio aqui comemorar aniversário nenhum. Era aniversário dele, mas essa comemoração seria na casa da família. Ele que é casado, tem 3 filhos e 1 neto, comemoraria então este aniversário na casa dele. Ele veio aqui para a represa porque ele foi chamado para ajudar um amigo que estava com problemas em um motor. A gente só não sabe se o motor com problemas era o da moto aquática ou de um veículo ou de um outro outra moto que estaria aqui neste local. Segundo essa irmã, ela disse também que alguns amigos dele estavam aqui, mas não havia nenhuma comemoração no sentido do aniversário. Este aniversário seria comemorado na casa dele. Volto com você, Eliane, daqui a pouco mais informações assim que a gente receber, então, comunicações do oficial do Corpo de Bombeiros. Até já.
0: Até, Del. Até daqui a pouquinho a gente segue acompanhando. Del Rios segue né, lá no reassentamento para trazer informações aqui no Jornal da KTV. E olha, a marginal da BR-277, ali no bairro Esmeralda, está totalmente bloqueada. Ruas em Cascavel devem ficar interditadas para obras de pavimentação e revitalização ali das marginais né, da 277. Eu vou ao vivo com o David Souza, que explica melhor essas mudanças no trânsito. Uma boa tarde, David. Os motoristas devem ficar atentos né, com essas barreiras aí, especialmente.
10: Oi, Eliane, boa tarde para você, boa tarde a todos, bastante ligados, né, porque a situação aqui vai se perdurar por mais ou menos 2 meses, né, são 60 dias, de acordo com a Secretaria de Obras de Cascavel, isso, né, se o tempo colaborar. Se não colaborar, essa interdição total, ela pode durar ainda mais. Então, o nosso cinegrafista Marlon Sheldon está mostrando aqui que esse trecho da marginal da BR-277, ele está totalmente interditado, né? As obras estão avançando e aqui nas proximidades, então, do Parque de Exposições Celso Garcia Cid, dá mais ou menos aqui 100 metros do início do Parque de Exposições, a via marginal, então, ela foi interditada. Isso nos dois sentidos, tá? Não tem pista livre, não. Totalmente interditada e nos dois sentidos. Esse momento de interdição, ele segue aqui da Rua Rubi, onde nós estamos. Vou até pedir para o Marlon fazer um giro aqui para direita para mostrar para a gente, né? Os carros e caminhões estão passando aqui pela Rua Rubi e vai até a Rua Diogo Mattei, passando inclusive o Parque de Exposições Celso Garcia Cid. Então, a única opção para o motorista nesse momento é justamente essa, né? Ter que entrar aqui pela Rua Rubi, fazer a volta pelo bairro Esmeralda. Acho que a melhor orientação que a gente pode fazer, inclusive, é passar pela Rua Diamante para depois pegar a Rua Cumbica, né? E assim atravessar por trás do Parque de Exposições Celso Garcia Cid durante esses dois meses. É uma orientação simples, objetiva, mas importante e necessária, né? Diante do avanço dessa obra, até para não impactar depois, lá no mês de novembro, né? Durante a realização da Expovel aqui em Cascavel, a empresa teve essa alternativa, essa opção de interditar esse trecho agora para continuar estes serviços. Eu volto com você, Eliane.
0: Obrigada, muito obrigada. David, toda atenção, né, para quem trafega aí por esses trechos. E olha, depois de anos de espera, moradores do bairro Lago Azul começam a ver um antigo sonho, né, sair do papel. A pavimentação de todas as ruas deve começar nos próximos dias.
2: No último sábado, renasceu a esperança dos moradores do bairro Lago Azul de ver todas as ruas asfaltadas. A obra representa o fim de uma espera de mais de 40 anos.
11: Sem asfalto era triste, viu? Muito buraco e muito quando chovia era aquele barro que a gente não podia nem sair.
12: Vai ser muito bom. Por enquanto está bem sofrido, mas vai ficar bom.
13: Era poeira, era buraco, era caía água dentro, espaçava e caía em tudo. Você não conseguia limpar nada, deixar nada limpo. Agora não, agora já está bem melhor.
14: A esperança nossa é que dessa vez não tem mais o que atrapalhar, né? Então, para nós, para os moradores, é muita alegria. Tem moradores que ainda falam que só acreditam vendo, né? E eu não posso tirar a razão deles porque no passado foi muita promessa não cumprida, né? Mas posso afirmar que a gente nunca esteve tão perto, né, de ter esse sonho realizado que nem a gente tem hoje, né?
2: Serão asfaltadas 17 ruas. É o que falta para o bairro ficar 100% pavimentado. O investimento passa de 32 milhões de reais. São 30 milhões do governo do Paraná e mais de 2 milhões de reais de contrapartida da Prefeitura de Cascavel. Ao todo, serão mais de 90 mil metros quadrados de pavimentação em mais de 10 quilômetros de ruas.
15: Realização de um sonho é trazer dignidade para a população. Estamos fazendo um ato simbólico de não só o início da obra, mas anunciando para a população de Cascavel que a cidade tem 100% de pavimentação depois de pronta essa obra.
2: O projeto também prevê obras de drenagem, construção de meio-fio e sarjetas, urbanização, sinalização e iluminação pública. Para os moradores, a transformação representa o fim de problemas enfrentados há anos. Com as obras, a expectativa é melhorar a infraestrutura, a circulação e principalmente a qualidade de vida de quem mora no Lago Azul. A pavimentação do bairro chega a esta etapa depois de uma sequência de atrasos e problemas. A primeira obra foi iniciada em 2024, foi abandonada pela empresa responsável e uma nova contratação foi feita. Mas os serviços novamente não avançaram como previsto. A previsão é que todo o trabalho de pavimentação seja concluído em até 18 meses, ou seja, um ano e meio.
16: É uma obra complexa porque a gente tem que acompanhar a questão do esgotamento. Então você vai ter que fazer a obra de drenagem primeiro. Nós temos aqui 235 poços para serem retirados. Nós temos várias obras que vão ser retiradas e depois vão ser replantadas, que nós vamos ter que fazer uma reurbanização em termos de arruamento. Então é uma obra que é calma, lenta, são 480 dias de obra e logicamente a gente vai estar aqui acompanhando, fiscalizando e a coisa acontecendo.
0: E principalmente vamos confiar dessa vez, né? Porque realmente é um sonho aí antigo de toda a população ali daquela região. Vamos aproveitar e falar sobre o tempo, sobre a segunda-feira que começou aí com tempo bem firme aqui em Cascavel. Nas primeiras horas do dia a temperatura estava ali na marca dos 10 graus, amanheceu bem gelado mesmo. Tem nuvens, mas o sol aparece, né? E a expectativa é que continue assim durante todo o dia. Não tem previsão de chuva para esta segunda-feira e a temperatura já na marca dos 23 graus agora. Vamos para Toledo? Também, né? Tempo firme por lá, o cenário deve continuar assim durante a tarde. E em Toledo os termômetros marcam temperatura de 24 graus. Seguimos até a fronteira, até Foz do Iguaçu, que não é diferente. E por lá o tempo também segue estável e com sol durante o dia. A temperatura lá em Foz do Iguaçu agora é de 22 graus. Bem, gente, vem aqui pro telão comigo dar uma olhada nas imagens de satélite, que tem um pouquinho aí de nebulosidade aqui sobre o estado do Paraná, porque hoje o tempo ainda deve se manter bem firme na maioria das cidades. Com destaque para o clima gelado, né, que é influenciado aí por uma massa de ar frio que atua sobre o Paraná. Mas olha só, a partir de amanhã, o cenário deve ser já um pouco diferente.
17: As condições do tempo mudam em todo o estado, deveremos ter o ingresso de umidade vindas do norte do país, faz com que áreas de instabilidade se desenvolvam ao longo da terça-feira, principalmente a partir do período da tarde, deveremos ter entre as regiões noroeste, norte e também no oeste, pancadas de chuvas isoladas, e essas chuvas deverão avançar para as demais regiões ao longo da tarde e à noite. São chuvas que não devem ser generalizadas, e sim de formas isoladas que ocorrem ao longo da terça-feira.
0: Essa condição que deve continuar bem parecida também na quarta-feira, tá bom? Como que ficam então as temperaturas para hoje, especialmente, né? Aí as máximas 23 graus, Foz do Iguaçu que começou com 11, Toledo começou com 12, máxima de 22, Cascavel começou com 10, máxima também de 22. Aqui em Umuarama começou com 12 graus, máxima de 25, Londrina também faz frio, começou com 11, agora 24 graus, Guarapuava começou com 7, máxima de 20, Curitiba começou com 10, máxima de 17 graus para essa segunda-feira. Anaí, oscilando entre 11 e 23 graus, Campo Bonito, mínima de 11, máxima de 22, assim como Diamante do Sul e Guaraniaçu, que também registra mínima de 11 e máxima de 22 graus, tá bom? Olha só, vamos mudar um pouquinho aqui de assunto, falar sobre uma criança de 6 anos que é deixada em carro de aplicativo e a guarda municipal precisou aí ser acionada aqui em Cascavel. Eu vou ao vivo com a Débora Evangelista, que explica melhor essa situação. Que é isso, hein, Débora? Esqueceu o filho, o sobrinho, quem? Olha, que absurdo.
1: Eliane, absurdo, Eliane, nem foi esquecimento, hein? A mãe chamou um carro por aplicativo, o motorista foi até o local, a mãe falou, olha, leva meu filho até o Brás Madeira. Ele foi chamado lá no Cascavel Velho, tá? A criança de 6 anos, então, embarcou e foi sozinha. O motorista aceitou a corrida para levar essa criança lá para o Brás Madeira. Quando chegou lá, não havia ninguém na casa. O motorista tentou ligar para a mãe, não conseguiu conversar com a mãe, voltou para o Cascavel Velho. Daí não encontrava mais o endereço onde ele buscou a criança. A criança começou a chorar e aí, desesperado, esse motorista de aplicativo, então, acionou a Guarda Municipal de Cascavel. Diante da situação, a guarda foi até o local e chamou o Conselho Tutelar, que fez o acolhimento dessa criança, até porque ninguém identificava, ninguém localizava a mãe. Foi todo mundo para a delegacia e aí sim a mãe foi localizada, foi chamada, deve prestar esclarecimentos. Nós até tentamos mais informações com a guarda, com a Polícia Civil, mas até o momento não tivemos retorno. E do Conselho Tutelar também não tivemos retorno, mas a informação que recebemos é de que essa criança sim permanece em acolhimento. Nós conversamos com o Adilson Machado, que é o diretor da Guarda Municipal aqui de Cascavel, que ele fala, né, sobre o perigo de deixar um menor embarcar num carro por aplicativo. Vamos ouvir.
18: Proibido, né? Sair com um menor num carro aí de aplicativo, táxi, qualquer coisa que seja. Então, esse fato é um fato que vem acontecendo, principalmente em shoppings da cidade. Eu já presenciei várias vezes meninos de 12, 13 anos no fechamento do shopping, ali à noite, principalmente no domingo, saindo de Uber. E a pai e a mãe confiando, essa pessoa também é um terceiro, que a gente não sabe se é uma pessoa está 100%. O problema é que o motorista aceitar uma corrida com uma criança de 6 anos, sem nenhum maior, sem nenhum responsável ali. E se vem a ocorrer um acidente nesse local, nesse trajeto aí, como que ia avisar a mãe, avisar os familiares ali?
1: Bom, eu entrei em contato com a Transitar para perguntar se existe alguma legislação que proíba o motorista aceitar esse tipo de corrida. Aí a resposta para mim foi que não existe no município nenhuma legislação que impeça. Mas a gente sabe que algumas plataformas recomendam, né, que os motoristas não aceitem esse tipo de corrida com o menor sozinho, sem o acompanhamento de pais ou responsáveis. Então, possivelmente esse motorista ele vai ter que prestar esse esclarecimento. E a mãe também, né? Por que essa criança então foi embarcada sozinha? Para onde ela ia? Quem receberia essa criança lá? Né? E por que que essa mãe embarcou a criança sozinha, né? Uma criança de apenas 6 anos, Eliane. Imagina o que poderia ter acontecido, né? Enfim, agora essa mãe vai ter que explicar, se explicar aí para a polícia. E o que a gente sabe é que essa criança, ela ainda está em acolhimento aqui em Cascavel. Volto com você.
0: O motorista se complicou por nada, hein, Débora? Porque aceitou, então, esse tipo de corrida. Bem, olha só, estima-se que Cascavel tenha mais de 100 mil árvores em toda a cidade. Para confirmar o número, né, e também saber como estão as condições das árvores, o município pretende realizar até o fim do ano uma licitação sobre o plano, né, de arborização aqui do município.
9: O plano de arborização de Cascavel foi criado em 2015 e, segundo a Secretaria do Meio Ambiente, não tem prazo de validade. De lá para cá, foram implantados alguns programas que garantem o conforto térmico da cidade. Um deles é o Cascavel Mais Verde, que tem o objetivo de plantar mais de 1.000 árvores, especialmente no centro da cidade, a região mais arborizada. Algumas já estão visíveis na Rua Paraná, por exemplo. O que acontece hoje é que não existe um diagnóstico completo sobre a arborização do município.
19: O último levantamento do plantio de árvores em Cascavel foi feito em 2015. Na época, foram contabilizadas pouco mais de 70 mil árvores plantadas. Hoje, calcula-se que sejam mais de 100 mil árvores. Mas a Secretaria do Meio Ambiente só vai ter a contagem definitiva quando for contratada uma empresa para fazer esse trabalho.
9: Segundo a diretora de conservação ambiental, está sendo elaborado um projeto para abrir uma licitação para a contratação de uma empresa especializada. A licitação deve ser aberta até o final deste ano.
20: Não é só a contagem, né? Tem a contagem, tem a parte qualitativa, identificar quais são as espécies, identificar também como é que está a saúde desses, né, desses estoques arbóreos, se elas estão legais. Então, todo esse processo precisa ser feito por uma empresa com habilidade técnica.
9: A arborização, além da questão ambiental, é considerada também questão de saúde pública. A Organização Mundial de Saúde explica que para cada cidadão deveremos ter pelo menos 12 metros quadrados de área verde. Uma das dificuldades da Secretaria do Meio Ambiente é convencer moradores a permitirem o plantio de árvores em frente às residências. Muitas árvores novas são destruídas ou derrubadas por pessoas que preferem uma cidade sem árvores.
20: População, muitas das pessoas, elas não colaboram. Nós plantamos, vão lá, quebram, a gente volta, planta de novo, eles quebram novamente, né? Quando nós vamos plantar na frente da residência, porque a lei diz que na frente de cada casa é obrigatório ter lá uma árvore, né? Uma árvore em cada testada. Então nós vamos lá e fazemos o plantio. O município vai lá e arranca, não quer, porque ele não quer uma árvore na sua casa, porque ele não quer folhas, ele não quer bagunça, sujeira ali na árvore, na frente da sua casa. Então, ele não deixa. Então, nós temos muita resistência. Então, seria muito bom, porque nós fazemos o nosso trabalho, mas que a população também contribuísse para manter, para cuidar, para que ela possa vir se desenvolver, né?
0: A Pai de Cascavel promove até o próximo sábado a Semana Nacional da Pessoa com Deficiência Intelectual e Múltipla. Neste ano, a campanha tem como tema Inclua Nossa Voz e reforça a importância da participação, do respeito e do protagonismo das pessoas com deficiência.
2: Hoje a programação inclui a Feira do Conhecimento. Os alunos transformaram as salas de aula em espaços de aprendizado e criatividade para apresentar trabalhos, experiências e conhecimentos desenvolvidos ao longo das atividades educacionais. Em uma das salas, o fundo do mar ganhou vida. De um lado, a representação de um oceano poluído de lixo. Do outro, um ambiente preservado, mostrando a diferença que a conscientização e o cuidado com a natureza podem fazer. Os alunos também produziram trabalhos manuais com materiais diversos, todos voltados à preservação da água.
0: E seguimos com imagens ao vivo da Ponte da Amizade, movimento tranquilo nessa segunda-feira, início de semana com a ponte bastante tranquila, né, o movimento. Em Foz do Iguaçu, a temperatura agora é de 22 graus. Imagens do Trevo Cataratas aqui em Cascavel, 23 graus por aqui. Olha só, mais de 2 mil doses de vacinas são aplicadas durante o dia D de multivacinação em Cascavel. A mobilização foi no último sábado. Entre as doses aplicadas, a maioria foi de vacinas de rotina e também contra a gripe. Além disso, mais de 150 pessoas se imunizaram contra a Covid-19. A campanha nacional de multivacinação segue até 1º de setembro. Então, quem ainda não está, né, com as vacinas aí em dia, pode procurar a unidade de saúde mais próxima para ser imunizado. 12h33 agora. Depois do intervalo, o carro sai da pista, desce barranco e capota na BR-163 em Toledo. E ainda, inscrições para o processo seletivo simplificado da educação do Paraná terminam hoje. Eu volto já.

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6: Jornal da KTV de volta, meio-dia e 36. Mulher fica ferida após capotar o carro na BR-163 em Toledo.
7: A mulher seguia para Cascavel quando perdeu o controle. Depois de atravessar o acostamento, o carro desceu por um barranco e percorreu aproximadamente 50 metros até parar completamente virado. O SAMU foi acionado e prestou atendimento à vítima. A mulher, de aproximadamente 30 anos, apresentou ferimentos leves e foi encaminhada para atendimento hospitalar em Toledo. O acidente aconteceu entre o viaduto da Avenida Egídio Munareto e a ponte sobre o rio Lopei.
8: Motociclista fica ferido em batida entre moto e caminhonete na noite de ontem no centro de Cascavel. O acidente aconteceu no cruzamento das ruas Manuel Ribas e Pernambuco. Motociclista sofreu ferimentos, foi atendido e encaminhado à UPA Veneza. Casal fica ferido após carro sair da pista e atingir árvore na rodovia 317 em Toledo. O veículo seguia sentido Assis-Chateaubriand quando saiu da rodovia, desceu um barranco e bateu contra a árvore. Os dois ocupantes foram atendidos pelo Corpo de Bombeiros e encaminhados à UPA de Toledo. Motociclista fica ferido em batida entre moto e ônibus do transporte público em Cascavel. Acidente aconteceu quando o jovem seguia pela Avenida Brasil e faria conversão para acessar a Avenida Barão do Rio Branco. Ele sofreu ferimentos e foi encaminhado à UPA Brasília. No ônibus haviam 15 passageiros, mas ninguém ficou ferido. Câmera de segurança flagrou o momento em que motocicleta passa direto pelo cruzamento e atinge carro no fim de semana em Cascavel. Motociclista ficou ferida e foi encaminhada à UPA Brasília. Motorista do carro não sofreu ferimentos.
6: Amigos e familiares de Marcos de Lima, que morreu após grave acidente de trânsito em Nova Aurora no início do mês, realizaram carreata no fim de semana.
7: A Praça Central de Nova Aurora foi o ponto de partida da homenagem. Familiares e amigos se reuniram antes da carreata, lembraram de Marcos e seguiram pelas ruas da cidade. Mais do que uma despedida, a mobilização levou para as ruas o pedido da família por justiça.
9: A gente está aqui nessa manifestação e eu sei que a gente está fazendo certo, que a gente está... O Marcos é muito simples, ele não ia querer, né, nada de essas coisas que a gente está fazendo, assim, ele faria por qualquer um de nós. Ele era a pessoa que ele cuidava, não era nós que cuidava dele, ele cuidava da gente, da família, sabe?
7: Marcos sofreu acidente no dia 8 de agosto, quando voltava de motocicleta para a casa dos pais, na região da linha Novo Iguaçuzinho. Segundo os familiares, ele foi atingido por um carro que estaria em alta velocidade. Ainda conforme os relatos, o motorista estaria supostamente embriagado e não teria prestado socorro imediato.
10: A condutora se colocou como responsável por estar usando esse carro seria a senhora Wanda, mãe do investigado Vinícius. Contudo, no decorrer das investigações, nós apontamos que o efetivo condutor do carro seria o senhor Vinícius, de modo que, após a colisão, o mesmo teria demorado cerca de mais de 15 minutos até acionar o SAMU para o socorro, em que, por meio disso, nós cremos que, durante esse período, o mesmo teria combinado com a sua mãe para a mesma ir até o local e se apresentar aos policiais militares que iriam atender a ocorrência como a condutora do veículo automotor.
7: Marcos foi encaminhado ao Hospital Universitário de Cascavel, onde ficou 7 dias internado em estado grave. No dia 14 de agosto, a família recebeu a confirmação da morte cerebral. Apesar da dor da perda e do sentimento de injustiça, a família do Marcos acredita que ele continua vivo nas 6 pessoas que ajudou a salvar, com o gesto de informar, ainda em vida, que ele era doador de órgão. Agora, além da saudade, fica à espera por respostas. A família quer que as circunstâncias do acidente sejam esclarecidas o quanto antes e que eventuais responsabilidades sejam apontadas durante a investigação.
10: A Polícia Civil já possui elementos indiciários suficientes para indiciar tanto Vinícius quanto a sua mãe pelo crime de fraude processual, posto que ambos alteraram a dinâmica dos fatos após o acidente. A Polícia Civil apura se o senhor Vinícius irá responder pelo crime de homicídio culposo na direção de veículo automotor, com a qualificadora do mesmo ter consumido bebida alcoólica, ou seja, estar sob a influência de álcool ou outra substância análoga, ou se o mesmo irá responder pelo crime de homicídio doloso, na modalidade dolo eventual.
11: Eu espero que faça justiça. Já não quer nada de mal para ninguém, mas tem que fazer justiça, rapaz. É ou não é? Você veja bem para a família quanto é doído.
6: E seguimos com imagens ao vivo de Londrina, norte do estado, onde a KTV é sintonizada no canal 28.1. Em Londrina, os termômetros marcam agora a temperatura de 21 graus. Em Cascavel, as imagens são do aeroporto, agora 23 graus por aqui. Está liberada a consulta do último lote de restituição do Imposto de Renda 2026. Ao todo, são quase 1 bilhão e 300 milhões de reais para mais de 500 mil contribuintes. A consulta pode ser feita no site ou ainda no aplicativo da Receita Federal. O pagamento vai ser feito na segunda-feira que vem, na conta ou chave Pix informada na declaração. Meio-dia e 41 agora. Em instantes, começa amanhã mais uma edição do programa Sema nos Bairros, em Cascavel. E ainda, Festival de Pipas reúne famílias no Parque do Povo, em Toledo. Eu volto já.

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0: Jornal da KTV de volta, meio-dia 45. Hoje é o último dia para professores fazerem a inscrição para o PSS da rede estadual para vagas na educação básica e profissional. Eu retorno com a Débora Evangelista, ao vivo, que tem informações, então, a respeito do PSS. Débora.
1: A gente reforça, né, Eliane, porque a gente sabe que sempre tem aquele que deixa para a última hora, para o último dia, embora as inscrições começaram lá no dia 27 de julho, quase um mês, né, para se inscrever, ainda tem gente sim que deixa, por isso que a gente traz esse reforço aqui. Então, termina hoje sim o processo simplificado para a contratação de professores temporários da rede estadual. São vagas para 40 horas semanais ou 20 horas semanais. E aí tem todo um processo de seleção. Tem uma prova objetiva prevista para o dia 18 de outubro, e aí prova de títulos, e depois a nota final, então, será composta pela soma das pontuações obtidas em todas as etapas. O resultado definitivo está previsto para o dia 27 de novembro, e esses professores selecionados, então, já começam a trabalhar no ano letivo de 2027, no ano que vem, e esse contrato ele será válido, então, até o dia 31 de dezembro de 2027. Para quem ainda tem dúvidas, não sabe qual o caminho para fazer a inscrição, é só entrar lá no portal ktv.com, que tem todos os detalhes. Eliane.
0: Vamos dar um pulinho até a redação do portal ktv.com. Alexandre Oliveira chega por aqui trazendo todos os destaques lá do nosso portal. Ali, boa tarde.
2: Oi, Eliane, boa tarde. Boa tarde para vocês aí que estão ligados com a gente. O sonho de fazer uma cirurgia plástica terminou em tragédia para uma cascavelense que morava na Espanha. Ela veio para o Brasil para realizar, então, esse procedimento, só que ela morreu logo depois da cirurgia. A morte, que agora está cercada, né, de questionamentos e busca por respostas. A gente conversou com a irmã dessa empresária, a Andréia Vieira Gaspar, de 51 anos. Ela disse para a gente, né, que a Andréia fez 6 procedimentos no rosto. A cirurgia aconteceu em Goiânia.
3: Por volta de umas 8h40 da noite, 9 horas, ela já começa a reclamar que a clótida dela estava fechando. Entendeu? Então ela chama a enfermeira, ela me chama, mana, mas ela fala com a voz como se estivesse afogando. Daí, dali à frente, ela já começa a sentir, sabe? Cada vez mais, cada vez mais. Às 10h40 da noite, que a minha irmã começa a passar muito mal. E eu ouvia tudo o que a enfermeira falava para mim, que era normal, né? Nesse momento que eu discuto com a enfermeira, que ela me puxa assim na antessala, ela pega em mim e fala assim: olha, irmã, você tá nervosa, né? Tá deixando a sua irmã nervosa, tá deixando a Andréia nervosa, e agora a sua irmã tá dando piti. Eles disseram que a minha irmã morreu por trombose, e que a trombose atingiu o coração, deu uma parada cardíaca nela. Só que nesse momento que eu coloco a minha irmã encostadinha na cama, que eu saio gritando, desesperado, eu dou uma olhada para trás, a cabecinha dela, eu vi os sanguinhos correndo dela. Muito difícil.
4: Nós achamos que houve negligência da parte do médico no antes operatório, no pré, né? Pré-operatório, no operatório e no pós-operatório. No dia que ela foi internada, ela entrou no centro cirúrgico às 7 da manhã e saiu às 17h30. Então, ela ficou 10 horas longe dos nossos olhos e ninguém nos falou nada. Então, durante o processo de operação, nós também fomos totalmente negligenciados, desassistidos. Ela não passou nada para nós lá no centro cirúrgico. Foi uma fatalidade? Não, eu não penso que foi. Foi uma negligência, foi uma incapacidade e um erro de técnica.
2: Bom, enfim, as entrevistas completas e todo o histórico deste caso até a morte da Andréia estão no ktv.com. E um motociclista morreu depois de bater na madrugada de ontem na Avenida Natalino Fausch, trecho que pertence à PR-180, em Francisco Beltrão. Pessoas que estavam passando ali no momento no trecho perceberam um comportamento inadequado e flagraram quando um carro invadiu a pista contrária e atingiu a motocicleta de frente. O motorista do veículo apresentava sinais visíveis de embriaguez. Ele se recusou, inclusive, a fazer o teste de etilômetro.

0: sendo preso em flagrante. Uma outra situação que está chamando a atenção por aqui aconteceu na região da Grande Curitiba. Uma recém-nascida abandonada dentro de um saco de lixo foi encontrada nesta madrugada, aconteceu em Piraquara. A mulher que fez esse resgate chegou a pensar que era um gato ferido, mas quando ela verificou o lixo, né, encontrou então essa bebê que ainda tinha inclusive o cordão umbilical. Ela acionou socorro, que fez então os primeiros atendimentos. Apesar dessas condições, a bebê passa bem, ela foi encaminhada para o Hospital das Clínicas agora. Cabe então à Polícia Civil investigar esse caso. Para quem quiser ver ou rever, acessa aqui, ktv.com. Alexandre Oliveira, para o Jornal da KTV.
1: Homem é preso durante madrugada de hoje após ser encontrado com caminhonete furtada na região de Sede Alvorada, em Cascavel. Guarda municipal identificou o veículo com registro de furto e realizou a abordagem. Homem disse que receberia R$ 1.000 para transportar a caminhonete até Toledo. Ele foi encaminhado à delegacia da Polícia Civil de Cascavel. Casa antiga é totalmente atingida por incêndio na noite de ontem em Cascavel. Dois caminhões do Corpo de Bombeiros foram mobilizados para combater o fogo. Imóvel parecia estar abandonado, mas tinha móveis e roupas no interior. Não houveram feridos. Câmera de segurança flagra o momento em que o homem retira fios de estabelecimento durante madrugada em Cascavel. Furto aconteceu na rua Pio 12, no bairro Neva. Após retirar material, o homem deixou o local. Não há informações sobre prisão. Casa é destruída por incêndio no fim de semana em Cascavel, no bairro Esmeralda. Corpo de Bombeiros enviou caminhão para combater as chamas. Equipe precisou entrar no imóvel pelos fundos por causa da dificuldade de acesso. Fogo ameaçava depósito de materiais de construção localizado no terreno vizinho. Bombeiros realizaram um rescaldo para evitar novos focos.
2: Vamos voltar ao vivo com Del Rios, que segue lá no reassentamento São Francisco, para atualizar aí as informações a respeito desse andamento das buscas por esse homem que, né, acabou aí se acidentando nesse lago aí, nessa prainha artificial, como não sei qual que é a denominação que tem aí esse açude. O que, que é, Del Rios?
3: Olha, Eliane, é uma represa. O pessoal por aqui chama de alagado do reassentamento São Francisco, né? No caminho entre Cascavel e Corbélia, mas ainda pertencente à cidade de Cascavel. As buscas vão continuar, os bombeiros pararam agora para fazer um lanche, já que estão aqui desde as 6, 7 horas da manhã, estão fazendo um lanche agora e dentro de alguns minutos, então, retomam essas buscas aqui na represa. Agora há pouco, o barco dos bombeiros, né, fez algumas manobras aqui mais rápidas para mexer a água, para tentar, então, soltar este corpo deste homem que está desaparecido, se é que ele realmente está no fundo da represa. Nós conversamos agora há pouco com o subtenente Alcir Lasta, que é o oficial de área que está aqui, então, acompanhando esse trabalho. Aliás, segundo o tenente, ele está vindo aqui desde sábado para acompanhar o serviço que está sendo feito. E ele falou para a gente sobre as dificuldades do trabalho desde sábado aqui nessa represa. Vamos ouvi-lo.
4: É uma busca um pouco difícil, porque esse lago aqui ele tem uma profundidade de 7 a 10 metros, bastante lodo no fundo, tem alguns galhos, troncos de árvores, o que dificulta então essa busca, em que situações de risco para o mergulhador, situação que ele pode enroscar o equipamento dele embaixo, né? E numa situação de emergência vai ter que subir, largar o equipamento e subir. E contribuindo ainda com a dificuldade, é uma água bastante fria, né? E na parte inferior do lago, então é uma água bastante gelada ainda, o que dificulta um pouco o tempo do mergulhador para ficar no fundo do lago.
3: Bom, o tenente falou também sobre a vinda de um helicóptero do Corpo de Bombeiros ou da Polícia Militar para fazer uma busca aérea aqui em toda a extensão da represa para ver se encontra o corpo ou aqui neste pequeno pedaço ou então em outros pontos da represa também e até mesmo num rio que passa aqui perto, num riacho, já que existe um ponto aqui dessa represa que tem uma correnteza muito forte que leva então para este outro rio que fica do outro lado. A gente falou também com o subtenente, o Assir Lasta, sobre a chegada do helicóptero. Acompanhe.
4: Estamos mexendo bastante essa água com o barco, é uma outra forma de tentar encontrar o corpo, movimentar essa água, movimentar o fundo do lago. Haja vista que hoje já estamos no segundo dia, é possível que o corpo talvez já comece a boiar. Movimentando a água é uma pequena possibilidade, né, dele boiar, ou boiar parcialmente, e o helicóptero, então, tem alguns sensores aí que talvez tentar captar aí o corpo da vítima.
3: Bom, e o comando do Corpo de Bombeiros aqui de Cascavel também pediu ajuda ao comando em Curitiba, e se esse corpo não surgir hoje, não aparecer hoje ou no máximo amanhã, um equipamento especial, uma câmera especial, será deslocada de Curitiba aqui para Cascavel para fazer então uma varredura mais completa no fundo da represa. Como disse o tenente, são de 7 a 10 metros de profundidade. E isso realmente dificulta o trabalho manual que os bombeiros estão fazendo aqui. Eliane, a gente prossegue por aqui aguardando então mais informações.
2: A partir de amanhã, moradores do bairro Brasília vão receber ação de conscientização ambiental com o programa Semana nos Bairros. Deixa eu ir com o David Souza, que tem informações e detalhes aí a respeito dessas ações, uma oportunidade, inclusive, principalmente, né, para a população local ali, os moradores, né, David?
5: A gente já mostrou aqui no Jornal da KTV, né, que essa ação tem acontecido desde o ano passado e só nesse ano de 2026 foram 7 edições, né? Então chegamos agora à 12ª edição total, somando as de 2025 com as de 2026. E o bairro Brasília, região norte da cidade de Cascavel, é que recebe então essas ações de limpeza, ações também de educação ambiental, enfim, são vários serviços que são oferecidos para a população da região quando a Prefeitura de Cascavel chega com esta ação, com este programa chamado Semana nos Bairros. Então, serão 2 dias, terça e quarta-feira, amanhã, às 8h30 da manhã, tem a abertura e logo depois os trabalhos já começam. Nesta terça-feira, por exemplo, vai ter ponto para entrega voluntária de resíduos eletrônicos, entrega de bolsa de ráfia e orientações sobre reciclagem, tem troca de óleo de cozinha usado para fazer sabão em barra, tem microchipagem de cães e também de gatos e orientações sobre castrações. E aí na quarta-feira, ações de conservação, limpeza e educação ambiental em todo o bairro, como, por exemplo, manutenção de praças, parques e áreas públicas, serviços de conservação e manutenção de áreas verdes, ações de limpeza pelo bairro e também visitas da equipe de educação ambiental em pontos estratégicos, né? Então, para você que mora no bairro Brasília, nesta terça e quarta-feira, 2 dias, tem o SEMA no bairro com estes serviços que eu falei e vários outros também disponíveis para a população. Sempre ajuda bastante, Eliane. Eu volto com você.
2: Obrigada, David. Olha, tem brincadeira que muda de geração, mas nunca sai de moda. Foi assim com as pipas neste domingo em Toledo. O Parque do Povo recebeu crianças e pais para o Festival das Pipas, que deve voltar a fazer parte do calendário oficial do município.
6: Uma brincadeira que atravessa gerações foi o motivo para reunir famílias inteiras no Parque do Povo em Toledo. Crianças, pais, adultos que cresceram empinando pipas participaram do festival realizado neste domingo. Uma tarde de lazer que trouxe de volta uma diversão simples e que continua despertando a curiosidade dos mais novos.
7: Tirando as famílias de dentro de casa, proporcionando bons momentos, agradáveis, onde a família pode compartilhar e ter uma qualidade de vida diferenciada também.
6: Cerca de 500 kits foram distribuídos gratuitamente durante o evento, que teve também outras atividades para as crianças. A ideia foi proporcionar um momento de convivência em que pais e filhos pudessem deixar um pouco de lado a rotina da semana.
8: Falei, eu desejo, eu sonho com isso. As ruas de Toledo, as praças de Toledo, os nossos parques, realmente cada vez mais pulsantes, no sentido de as pessoas estarem realmente refluindo desses espaços.
6: O festival também marcou a volta de uma atividade que já fazia parte do calendário de Toledo. A última edição havia sido realizada em 2022. Agora, a ideia é que o festival volte a fazer parte da programação da cidade e continue aproximando diferentes gerações.
2: Que delícia de brincadeira, né? Bem, gente, hoje às 10 horas da noite tem sabatina com os 3 principais candidatos ao governo do estado, realizada pela OAB Paraná. Sandro Alex, Sérgio Moro e Requião Filho apresentam então as principais propostas e os desafios que o próximo governador vai enfrentar a partir de 2027. Transparência da gestão pública, contrato do pedágio e segurança fazem parte aí dos debates.
9: Contratamos 8 mil novos profissionais de segurança pública, estamos agora concluindo o curso de formação para mais 2 mil novos profissionais e vamos abrir, a partir de janeiro do ano que vem, o concurso para mais 2 mil novos membros da segurança pública. E eles têm feito um bom trabalho. Graças a uma boa aplicação do recurso, nós colocamos na segurança pública 4 vezes mais orçamento do que nos governos anteriores.
10: Temos uma nova concessão com modelo diferente. Primeira responsabilidade, garantir que as obras sejam feitas. Eu ouço, às vezes, alguns adversários e fico com a impressão que as obras já estão prontas. Mas promessa de obra não é obra realizada. E o papel fundamental do governo vai ser de fiscalização para que as obras sejam realizadas.
11: Transparência é o melhor e único remédio contra a corrupção. Entendam isso. É muito mais barato prevenir do que remediar. Toda e qualquer licitação pública deve ser mais transparente. Todo e qualquer gasto público, onde, como, quando e por que o seu dinheiro foi gasto, tem que ser transparente.
2: Tá aí, então, hoje às 10 da noite, aqui na telinha da KTV, tá? Não perca! Por hoje é isso, então. Em nome de toda a equipe de jornalismo aqui da KTV, eu agradeço a sua companhia. Amanhã, meio-dia, nos encontramos novamente por aqui. Enquanto isso, acesse o portal ktv.com para informação em tempo real. 17h tem Entre Nós. Coladinho ali chega Jorge Guirado no comando do EPC, atualizando todas as informações desta segunda para você, tá bom? Uma semana abençoada a todos nós. Vamos sair aqui do Estúdio 1, direto para o Estúdio 4. Olga Bon Jovani já está prontinha.
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13: 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Ótima tarde para você, começando por aqui na programação, nossa estação KTV, tudo bem aí, tudo certo, tudo legal? Por aqui o William Henrique te fazendo companhia. KTV FM. Onde quer que você esteja, tudo de bom para você, ótima tarde, boa segunda, bom início de semana. 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
2: Ótima tarde para você ligado junto com a gente aqui na programação. Tá tudo bem aí? Como é que tá sendo a sua tarde?
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2: Tudo de bom para você, 1h36.

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1: Ótima tarde para você ligado junto com a gente aqui na nossa programação, onde quer que você esteja. Obrigado pela sua audiência, pela sua sintonia. Onde quer que você esteja, tudo de bom para você. Olha, a Praça Central de Nova Aurora foi ponto de partida da homenagem à vítima de acidente de trânsito. Familiares e amigos reuniram antes da carreata e lembraram de Marcos e seguiam pelas ruas da cidade. E mais do que uma despedida, foi uma mobilização que levou para as ruas o pedido da família por justiça. Marcos sofreu um acidente no dia 8 de agosto quando voltava de motocicleta para a casa dos pais na região da linha Novo Iguaçuzinho. Segundo os familiares, ele foi atingido por um carro que estaria em alta velocidade. Ainda conforme os relatos, o motorista estaria supostamente embriagado e não teria prestado socorro. Marcos foi encaminhado ao Hospital Universitário de Cascavel, onde ficou 7 dias internado em estado grave. No dia 14 de agosto, a família recebeu a confirmação de morte cerebral. Apesar da dor e da perda, o sentimento de injustiça, a família de Marcos acredita que ele continua vivo nas 6 pessoas que ajudou a salvar, com o gesto de informar ainda em vida que ele era doador de órgãos. Agora, além da saudade, fica à espera por respostas. A família quer que as circunstâncias do acidente sejam esclarecidas quanto antes e que eventuais responsabilidades sejam apontadas durante a investigação. E olha, 2 vereadores de Rolândia, no norte do Paraná, foram abordados pela Polícia Militar na noite de sábado com canetas emagrecedoras e outras mercadorias trazidas do Paraguai. Os produtos foram apreendidos e encaminhados à Receita Federal. Os envolvidos são José Luiz Polvani, do PL, vice-presidente da Câmara Municipal de Rolândia, e Vilmar Fonseca da Silva, conhecido como Vilmar Boy. Outros 2 homens também estavam nos veículos abordados. A fiscalização aconteceu por volta das 21 horas na PR-323 em Umarama, durante a ação conjunta do Batalhão de Polícia de Fronteira, 25º Batalhão da Polícia Militar e Comando de Aviação da PM Receita Federal. Os 2 veículos foram abordados. Polvani conduzia um Chevrolet Tracker azul acompanhado de um passageiro. Já Vilmar dirigia um Honda CRV, onde estava outro homem. Ao todo, portanto, foram encontradas 33 ampolas de tizerpatida nos 2 veículos, além de demais produtos. Vereadores e os 2 acompanhantes foram liberados após a abordagem, assim como os veículos. As mercadorias ficaram apreendidas e foram encaminhadas à Receita Federal para os procedimentos cabíveis. Mais notícias, acesse o portal ktv.com. A gente volta com informações e notícias para você em 1 hora aqui na nossa programação.
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1: Ótima tarde para você ligado junto com a gente aqui na nossa programação. KTV. Tudo bem? Como é que está sendo a sua tarde? Tudo de bom para você. Chegando a Adele.

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6: Ótima tarde para você, agora 2h37, seguimos por aqui com mais músicas, com mais sucessos. TV FM. Chegando The Calling, Wherever You Go.

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1: Ótima tarde para você. Vamos aqui trazendo as nossas informações na programação KTV FM, onde quer que você esteja. Ótima tarde para você. Obrigado pela sua audiência, pela sua sintonia. E claro, você ligado junto com a gente por aqui na nossa programação. Olha, o Corpo de Bombeiros foi acionado para resgatar um gato que ficou na cobertura de uma empresa em Cascavel nesta segunda-feira. A ocorrência foi registrada nas proximidades da Avenida Carlos Gomes com a Rua Emílio Beautes. Uma equipe do Corpo de Bombeiros deslocou a BTR e a autobomba tanque resgate para realizar a retirada do animal do local de difícil acesso. A mobilização chamou a atenção de quem passava pela região. E olha, ciclistas que circulam por Cascavel passam a contar com novos equipamentos de sinalização e cruzamentos da cidade. A Transitária instalou 10 placas que está finalizando 7 porta-focos semáforos exclusivos para bicicletas. Ao todo, 17 novos dispositivos em 10 cruzamentos considerados pontos de conflito entre fluxo de veículos e ciclovias. A previsão é que todos estejam em funcionamento até o final desta segunda-feira. Mais notícias, acesse o portal ktv.com. A gente volta com informações e notícias para você em uma hora.
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1: Ótima tarde para você ligado junto com a gente por aqui na programação. Tá tudo bem? Como é que tá sendo a sua tarde? Como é que tá sendo a sua segunda? Chegando o dobro para você.

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20: A TV FM o tempo todo com você, 3h41. Seguimos por aqui com mais músicas, com mais sucesso. E claro, você segue ligado junto com a gente por aqui. FM. Jota Quest, tudo me faz lembrar você.

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2: Ótima tarde para você. Vamos aqui trazendo as nossas informações na programação KTV FM. Claro, você ligado junto com a gente por aqui. Na programação 94.5 Cascavel, 90.1 para Foz do Iguaçu. E olha, o valor bruto da produção agropecuária do Paraná atingiu um montante histórico de 213 bilhões em 2025, o maior valor já registrado pelo Estado. Os dados constam em análise divulgada nesta segunda-feira pela Secretaria de Estado da Agricultura e do Abastecimento e consolidada pelo Departamento de Economia Rural Deral, com base no levantamento de cerca de 350 itens diversificados mapeados em todos os municípios paranaenses. O resultado representa crescimento nominal de 13%. Em relação a 2024, quando fechou em 188,3 bilhões, descontado a inflação do período, o avanço real foi de 9%, ou seja, o Estado não apenas faturou, mas por causa dos preços, mas efetivamente produziu e gerou mais riqueza no campo. E olha, um acidente envolvendo três veículos foi registrado na tarde dessa segunda-feira no cruzamento da rua Rui Barbosa com a rua Raimundo Leonardo, próxima à rodoviária de Toledo. A batida envolveu um Fiat Fiorino, um Chevrolet Onix e um Volkswagen Virtus, todos com placas do Mercosul. O Virtus estava estacionado no acostamento. Segundo informações apuradas no local, o Onix seguia pela rua Rui Barbosa, enquanto a Fiorino trafegava pela rua Raimundo Leonardo. Os dois veículos bateram ao chegar no cruzamento. Com o impacto, Fiorino ficou desgovernado e atingiu o Virtus, que estava estacionado às margens da via. A equipe da Guarda Municipal foi acionada e registrou a ocorrência. Ninguém ficou ferido. Mais notícias, acesse o nosso portal ktv.com. A gente volta com informações e notícias a qualquer momento ou em uma hora para você.
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2: Ótima ótima tarde para você ligado junto com a gente por aqui na nossa programação.
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2: 4 horas 6 minutos agora, tem YouTube.

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1: Uma ótima tarde para você, ligado junto com a gente aqui na programação. Olha, um homem de 25 anos foi preso preventivamente por suspeita de envolvimento em furtos qualificados em Palmeira, nos Campos Gerais do Paraná. A prisão foi realizada pela Polícia Civil do Paraná por meio da 40ª Delegacia Regional da Polícia. A investigação mais recente começou após um furto ocorrido em um estabelecimento comercial durante a madrugada de 17 de agosto. As diligências permitiram identificar e localizar o suspeito. Conforme a Polícia Civil, durante o interrogatório, o homem confessou a autoria do crime. Ainda durante o depoimento, que ele teria admitido envolvimento em outro furto qualificado registrado no dia 6 de julho deste ano também, em Palmeira. Contra o investigado, havia um mandado de prisão preventiva que foi cumprido pela equipe policial. Após os procedimentos na delegacia, o homem foi encaminhado ao sistema prisional de Ponta Grossa, onde permanece à disposição da justiça. E olha, a Polícia Rodoviária Federal apreendeu 240 iPhones avaliados em aproximadamente R$1 milhão na tarde de hoje na BR-369 em Maringá, no norte do Paraná. A apreensão aconteceu por volta das 14 horas durante uma abordagem em uma caminhonete conduzida por um homem de 35 anos. Durante fiscalização, os policiais encontraram celulares na caçamba do veículo. A carga era formada por aparelhos dos modelos iPhone 15 e 16. Os produtos foram apreendidos e encaminhados à Receita Federal. Segundo a PRF, o motorista relatou que havia retirado celulares em Foz do Iguaçu, que faria entrega no estado de São Paulo. Ele foi detido e encaminhado à Polícia Judiciária de Toledo. Esse mesmo motorista já havia sido detido em Toledo, ainda conforme a PRF. Esta é a segunda ocorrência envolvendo o mesmo motorista por descaminho. Mais notícias, acesse o portal ktv.com. Voltamos com informações a qualquer momento ou às 18 horas no programa EPC.
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1: Segundona, tudo de bom pra você.

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3: KTV FM o tempo todo com você, 5h36. Aqui com mais músicas, com mais sucessos na nossa programação. Agora tem Zé Cabaleiro, Lenha. Ótima tarde para você ligado junto com a gente em Cascavel, Foz do Iguaçu. Cascavel 94.5, Foz do Iguaçu 90.1. Zé Cabaleiro.

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A TV FM o tempo todo com você, com essas e outras. A gente vai ficando por aqui, deixando um grande abraço, um grande beijo no seu coração e, claro, convidando você para continuar junto com a gente. Na sequência, chega por aqui o programa EPC. A gente volta a se falar aqui na programação amanhã a partir da 1 da tarde. Grande abraço, cuide-se, tudo de bom e até mais.

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2: Olá, olá para você ligado na tela da KTV, para você ligado na KTV FM. Estamos chegando com o nosso EPC. 24 de agosto, segunda-feira, 23 graus em Cascavel. Olá, Luizinho, tudo certo?
3: Tudo tranquilo, Jorge. Tudo dentro dos conformes. Final de semana movimentadíssimo em Cascavel, aí com apresentações de candidaturas em vários locais, também reuniões importantes com a sociedade dos candidatos, pelo menos ao governo, fazendo aí um adiantamento daquilo que pensa em fazer pelo estado do Paraná. Então, temos aí a circulação de candidatos de nível estadual aqui em Cascavel.
2: Olha aí as nossas imagens, você vê lá do alto do Foz Executive Center, onde está 90.1, e a CBN, a nossa câmera lá de Toledo, do alto do edifício Amaranto, do nosso Beto Almeyer, mostrando Toledo, e a nossa câmera do alto do hotel Copas Verdes, da família Scanagata, mostrando a Avenida Brasil. Vamos começar o nosso EPC falando que homem desaparece aqui no lago. Opa, mudamos o que, que aconteceu aí? Ah, vamos mudar. Ah, que bom. Marginal da 277 ficará interditada por 60 dias para obras de pavimentação. O David traz os detalhes.
4: Pois é, Jorge, nós estamos aqui na marginal da BR-277, do lado direito, né, no sentido Cascavel-Foz do Iguaçu, para passar uma informação simples, mas bem objetiva e importante ao mesmo tempo, né, para quem utiliza esta região. Então você está vendo aí pelas imagens do Marlon Sheldon que nesse momento a marginal da 277, nesse trecho entre a rua Rubi e a rua Diogo Matei, está completamente interditado. E essa interdição ela vai durar aproximadamente 2 meses, claro, se o tempo ainda assim colaborar. Alternativa para os motoristas? Não tem outra. Ele precisa acessar o Esmeralda, né, passando aqui pela rua Rubi, depois ele pode pegar a rua Diamante, na sequência a rua Cumbica, para daí acessar a Diogo Matei, lá depois do Parque de Exposições Celso Garcia Cid. A rua Rubi, inclusive, fica mais ou menos 100, 150 metros do início do Parque de Exposições. A ideia da Prefeitura de Cascavel, da Secretaria de Obras e da empresa responsável pela revitalização da Marginal 277 é tentar concluir esses trabalhos antes da Expovel, até para também não atrapalhar o evento. Então essa imagem que você estava vendo aí agora há pouco do Marlon Sheldon é da rua Rubi, é a rua principal, né, a saída para os motoristas que precisam desviar aqui desse trecho. Lembrando, quem puder evitar, ótimo, né? Quem não conseguir evitar esse trajeto durante os próximos 2 meses aproximadamente, vai ter essa interdição total aqui na marginal da BR-277. Volto com você, Jorge.
2: Obrigado, David. Tem que ter paciência, né,
3: Luizinho? É para o bem-estar do usuário mesmo, né, Jorge? Então, quer dizer, é uma dor de cabeça aí de 60 dias, aproximadamente, porém, é um estica aí para quantos anos mais, sem preocupação e esses buracos. E o alargamento da estrada também, da rua, é importantíssimo, né?
2: Olha, homem desaparece em lago após acidente no reassentamento São Francisco, aqui em Cascavel. Del Rios tem mais detalhes.
5: Jorge, as buscas do Corpo de Bombeiros continuam, elas iniciaram no sábado ainda por volta das 6 horas da tarde, pouco depois do acidente que foi registrado, foi confirmado por algumas pessoas. As buscas pelo homem, identificado como Alex Viana, que desapareceu após cair de uma moto aquática, continuaram por todo o domingo e também nesta segunda-feira, isso no reassentamento São Francisco, no interior de Cascavel. A grande dificuldade para o Corpo de Bombeiros é com relação à própria represa. Alguns pontos têm uma profundidade muito grande, cerca de 10 metros, e por causa da água fria, fica mais difícil ainda encontrar este corpo, porque os bombeiros também têm dificuldades para chegar ao fundo.
6: É uma busca um pouco difícil, porque esse lago aqui, ele tem uma profundidade de 7 a 10 metros, bastante lodo no fundo, tem alguns galhos, troncos de árvores, o que dificulta então essa busca, em que situações de risco para o mergulhador, situação que ele pode enroscar o equipamento dele embaixo, né? E numa situação de emergência vai ter que subir, largar o equipamento e subir. E contribuindo ainda com a dificuldade, é uma água bastante fria, né? Na parte inferior do lago, então uma água bastante gelada ainda, o que dificulta um pouco o tempo do mergulhador para ficar no fundo do lago.
5: Irmãos da vítima estão no local acompanhando toda a movimentação dos militares. Alex Budki Viana completou 49 anos na sexta-feira. O mecânico era casado, tinha 3 filhos e 1 neto. O Corpo de Bombeiros foi acionado na noite de sábado, depois que pessoas que estavam no local presenciaram o acidente com a moto aquática. A equipe de busca também contou com o apoio de um helicóptero para vasculhar a área e ainda espera uma câmera especial que vem de Curitiba para aumentar a visibilidade na água.
6: Estamos mexendo bastante essa água com o barco, é uma outra forma de tentar encontrar o corpo, movimentar essa água, movimentar o fundo do lago, haja vista que hoje já estamos no segundo dia, é possível que o corpo talvez já comece a boiar, movimentando a água, é uma pequena possibilidade, né, dele boiar, ou boiar parcialmente, e o helicóptero, então, tem alguns sensores aí que talvez tentar captar aí o corpo da vítima.
2: É, água com moto aquática sem colete é sempre um risco, né? O Del Rios está lá no local e fala ao vivo para a gente aqui. E terminou aí esse terceiro dia de buscas, Del? Diga lá.
5: Pois é, Jorge. Olha, está terminando neste momento. A gente pode notar aqui a movimentação dos bombeiros já guardando os equipamentos, né? Rebocando também o barco que ficou o dia todo na água. Lá no meio a gente tem ainda um mergulhador, olha, dá para ver ele ali, né? Daqui a pouco ele sai da água também. E a gente está aguardando. Hoje, mais uma vez, sem nenhum sucesso, né? As buscas foram realizadas durante todo o dia. Como a gente ouviu na reportagem aí, o tenente falando, né? É muito difícil porque o lago está escuro. O helicóptero, segundo informações, o helicóptero da Polícia Militar, que também esteve por aqui durante a tarde, rodou todo o lago, o barco embaixo, fez várias manobras para ver se soltava ou não o corpo, que provavelmente está preso. Sargento está ali também. Por favor, sargento, consegue vir até aqui para falar com a gente rapidinho, só para falar como é que foi esse dia de hoje, que é bem rápido. Falar com o sargento que está aqui, que está comandando essa equipe, que passou o dia aqui, né, sargento? Tá complicado essa busca hoje, né?
7: E é, infelizmente, a temperatura da água, a superfície do fundo, tudo é empecilho, né? Mas a gente vai continuar amanhã, hoje está encerrado. Infelizmente, não podemos dar uma resposta, para um acalento aí para a família, diminuir a angústia. É isso aí, amanhã continua.
5: Mas a família até que está resignada. A gente viu aqui a esposa que veio à tarde, filha, irmãos, todos aqui. Parece que eles já estão, né, sabendo o que pode ser encontrado e quando, não sabe quando, mas sabe que vão encontrar.
7: A gente já deixou bem esclarecido, né, pelas dificuldades. Amanhã a gente vai vir um recurso de Curitiba, um aparelho que tem um scanner.
5: É aquela câmera especial que consegue mostrar mais no fundo.
7: Então é isso aí. Amanhã, se Deus quiser, vai ser resolvido. Vamos terminar com essa angústia da família.
5: Amanhã, a partir de que horas volta o trabalho?
7: A princípio, 8 horas.
5: 8 horas. O pessoal vai descansar um pouco agora, guardar equipamento, preparar equipamento.
7: Preparar o material, descansar e amanhã continua.
5: Tá ok. Como é que é o nome, sargento?
7: Sargento Batistucci.
5: Batistucci. Muito obrigado, sargento. Bom trabalho. Tá aí então, Jorge, movimentação, né? Os bombeiros passaram o dia todo na água, debaixo de sol, mergulhadores, né? 4 mergulhadores, todos eles foram para o fundo e infelizmente não conseguiram achar o corpo do homem, né? De 49 anos, que desapareceu no sábado por volta das 6 horas da tarde. Então, amanhã às 8 da manhã as buscas voltam. Tomara que esse equipamento que vem do Corpo de Bombeiros de Curitiba chegue logo cedo para que eles possam, então, usar esse equipamento e tentar encontrar este corpo. Como disse o sargento, são locais profundos, como disse também o subtenente, o lago é muito fundo, né, e o corpo pode estar preso em algum enrosco, em alguma pedra, como ainda não boiou, e não boiou porque a água dentro desta represa ainda está fria. Hoje de manhã e na hora do almoço estava em 12 graus e aí o corpo não boia. Então, amanhã o trabalho continua. Jorge.
2: Obrigado, Del Rios. Que triste, né, Luizinho?
3: É lamentável, né, Jorge? Para quem conheceu o Alex, entendeu? Foi um momento aí de bobeira, digamos assim. Entrar na água, na situação, ao entardecer, principalmente ao entardecer, né?
2: E água e fogo não dá para dar moleza.
3: Não,
2: né?
3: Dá, não dá, Jorge.
2: Tem porque... que ir com toda a segurança.
3: Infelizmente, o nosso truqueiro se foi.
2: Olha, vamos fazer um rápido intervalo. Já nós voltamos aqui no nosso EPC, em mais do Trevo do Guarujá. Tranquilo, aqui em Cascavel. A gente já volta.
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0: com o nosso EPC, com imagens do nosso Trevo Cataratas. Ai, Trevo Cataratas. Olha o movimento, intenso. Olha, para quem está entrando da 369, você que está aí na 369, paciência. Você que está vindo da 277 no sentido autônomo para cá, ou da Copavel para cá, paciência. Você que está descendo aí perto do Destro Marco Atacado, indo lá para o Lindo Periolo, paciência. Você que está no Lindo Periolo, paciência. Esse é o nosso trevo Cataratas, que todo mundo gosta de fazer propaganda, que fez, que aquilo outro, mas está aí, ó. Esse aí, não sei se não era melhor antes, viu? Pelo menos no último momento, aquele quando tinha os semáforos, lembra?
1: Sim.
0: É, aquele último momento ali, não sei. Olha, hoje às 10 da noite aqui na KTV, nós vamos ter a sabatina com os três principais candidatos ao governo do estado do Paraná, que foi realizado pela OAB. O Sandro Alex, o Sérgio Moro e o Requião Filho apresentam as principais propostas e desafios de quem será o próximo governador, aí, aquele que vai enfrentar a partir de 2027. Veja aí um trechinho aí.
2: Contratamos 8 mil novos profissionais de segurança pública. Estamos agora concluindo o curso de formação para mais 2 mil novos profissionais. E vamos abrir, a partir de janeiro do ano que vem, o concurso para mais 2 mil novos membros da segurança pública. E eles têm feito um bom trabalho. Graças a uma boa aplicação do recurso, nós colocamos na segurança pública 4 vezes mais orçamento do que nos governos anteriores.
3: Temos uma nova concessão com modelo diferente. Primeira responsabilidade, garantir que as obras sejam feitas. Eu ouço, às vezes, alguns adversários e fico com a impressão que as obras já estão prontas. Mas promessa de obra não é a obra realizada. E o papel fundamental do governo vai ser de fiscalização para que as obras sejam realizadas.
4: Transparência é o melhor e o único remédio contra a corrupção. Entendam isso. É muito mais barato prevenir do que remediar. Toda e qualquer licitação pública deve ser mais transparente. Todo e qualquer gasto público, onde, como, quando e por que o seu dinheiro foi gasto, tem que ser transparente.
0: Então, logo mais, 10 da noite, aqui na KTV, você vai acompanhar essa sabatina feita pela OAB lá em Curitiba. E um agradecimento aí ao presidente da OAB Paraná, o Luiz Fernando Pereira. A gente vai exibir na íntegra aí. É uma bela oportunidade de você conhecer aí as ideias de cada um dos três principais candidatos. Olha, a empresa é credenciada para receber resíduos da construção civil em Cascavel. A Patrícia Cabral tem os detalhes.
5: Jorge, muitas pessoas, quando estão fazendo alguma construção, alguma reforma, têm dificuldade para descartar esse material que é utilizado. Mas agora, aqui em Cascavel, existe um procedimento que o cidadão vai poder recorrer. Ele vai conseguir descartar os resíduos de maneira fácil, sem custos. Mas existem algumas regras.
6: Concreto, cimento, tijolos. Destinação correta. A partir de agora, responsáveis por pequenas obras podem realizar o descarte do material sem custos.
7: Nosso decreto, o 9775, desde 2011, previa essa obrigatoriedade do município disponibilizar esses pontos para os pequenos geradores e agora, esse ano, né, depois de muito trabalho, nós conseguimos implementar esse sistema.
5: Mas é importante destacar que, neste caso, não existe coleta. O responsável pela obra é que deve trazer o material até a empresa.
6: O local é esse, uma empresa especializada na reciclagem de resíduos da construção civil, que fica no quilômetro 517 da BR-369.
8: Os resíduos que nós vamos estar aptos a receber são os resíduos da classe A e B, ou seja, concreto, cerâmicas, argamassas, madeiras, metais, plásticos e papéis.
6: A quantidade recebida é o equivalente a um saco como esse, 1 metro cúbico. Para deixar o material é necessário apresentar uma identificação.
8: Processo de recepção da empresa, a gente vai exigir um documento pessoal, né, comprovando CPF, RG da pessoa e um comprovante do endereço dela. O que a gente vai fazer, vai amarrar o gerador do resíduo, esse CPF, ao endereço residencial dele. Então, esse credenciamento é para que o pequeno gerador até um metro cúbico a cada 6 meses. Então a gente vai fazer esse controle, não adianta o munícipe achar que daqui uma semana vai ser esquecido, eu vou lá de novo. A gente vai ter isso sistematizado, esses dados.
6: O que pode e o que não pode ser descartado neste formato foi dividido em classe A, que são reutilizáveis, que incluem concreto e tijolos, por exemplo, e classe C, que não vai para reciclagem, como lixas, panos, isopor ou então produtos contaminados com tintas ou solventes.
7: O que seria o classe A da construção civil? É aquele entulho de obra propriamente dito. Concreto, argamassa, material cerâmico, terra, inclusive, também no classe A. E o classe C é aquele resíduo que não é reciclável, mas também não é classe A. Então, é aquele resíduo que ainda não tem destinação final para reciclagem, mas também não é tóxico. Então, exemplo, resto de espuma, resto de isopor contaminado de obra, espuma expansiva, lixas, panos diversos.
6: Depois que o material chega aqui, o processo não é demorado. Os resíduos de uma caçamba de 4 metros, por exemplo, levam menos de 20 minutos para passar pela triagem, separação e máquinas. Depois de triturado, o material volta a ser utilizado na própria construção civil, como asfalto, paver, calçadas e pisos. Já em relação a grandes obras, o descarte deve ser feito de acordo com as normas já existentes.
7: Para os grandes geradores, que são obras maiores, que geram mais que esse volume, a responsabilidade na legislação é bem clara, é do gerador. Então, o gerador ele precisa contratar um serviço de caçamba estacionária e se certificar também da destinação final desse resíduo. Então, não é só porque a caçamba levou que não interessa a destinação, porque o gerador ele é corresponsável até a disposição final. Então, verificar também se essa caçamba está levando numa usina credenciada, se esse material vai ter a destinação final adequada.
6: Em caso de dúvidas, a população pode mandar uma mensagem de texto para a Divisão de Resíduos Sólidos, no telefone 99146-1501.
0: Olha aí. A pavimentação do bairro Lago Azul deve começar nos próximos dias. Débora vai informar.
1: No último sábado, renasceu a esperança dos moradores do bairro Lago Azul de ver todas as ruas asfaltadas. A obra representa o fim de uma espera de mais de 40 anos.
9: Sem asfalto era triste, viu? Muito buraco e muito quando chovia era aquele barro que a gente não podia nem sair.
10: Vai ser muito bom. Por enquanto está bem sofrido, mas vai ficar bom.
11: Era poeira, era buraco, caía água dentro, espaçava e caía em tudo. Você não conseguia limpar nada, deixar nada limpo. Agora não, agora já está bem melhor.
12: A esperança nossa é que dessa vez não tem mais o que atrapalhar, né? Então, para nós, para os moradores, é muita alegria. Tem moradores que ainda falam que só acreditam vendo, né? E eu não posso tirar a razão deles porque no passado foi muita promessa não cumprida, né? Mas posso afirmar que a gente nunca esteve tão perto, né, de ter esse sonho realizado que nem a gente tem hoje, né?
1: Serão asfaltadas 17 ruas. É o que falta para o bairro ficar 100% pavimentado. O investimento passa de 32 milhões de reais. São 30 milhões do governo do Paraná e mais de 2 milhões de reais de contrapartida da Prefeitura de Cascavel. Ao todo, serão mais de 90 mil metros quadrados de pavimentação em mais de 10 quilômetros de ruas.
13: Realização de um sonho é trazer dignidade para a população. Estamos fazendo um ato simbólico de não só o início da obra, mas anunciando para a população de Cascavel que a cidade tem 100% de pavimentação depois de pronta essa obra.
1: O projeto também prevê obras de drenagem, construção de meio-fio e sarjetas, urbanização, sinalização e iluminação pública. Para os moradores, a transformação representa o fim de problemas enfrentados há anos. Com as obras, a expectativa é melhorar a infraestrutura, a circulação e principalmente a qualidade de vida de quem mora no Lago Azul. A pavimentação do bairro chega a esta etapa depois de uma sequência de atrasos e problemas. A primeira obra foi iniciada em 2024, foi abandonada pela empresa responsável e uma nova contratação foi feita. Mas os serviços novamente não avançaram como previsto. A previsão é que todo o trabalho de pavimentação seja concluído em até 18 meses, ou seja, um ano e meio.
14: É uma obra complexa porque a gente tem que acompanhar a questão do esgotamento. Então você vai ter que fazer a obra de drenagem primeiro. Nós temos aqui 235 poços para serem retirados. Nós temos várias obras que vão ser retiradas e depois vão ser replantadas, que nós vamos ter que fazer uma reurbanização em termos de arruamento. Então, é uma obra que é calma, lenta, são 480 dias de obra e, logicamente, a gente vai estar aqui acompanhando, fiscalizando e a coisa acontecendo.
0: Mais de um ano, né?
15: Mais de um ano.
0: Bem mais de um ano.
15: É, mas, Jorge...
0: Um ano e...
15: Eu vou
0: quatro meses.
15: É, mas, para quem acompanha essa novela desde o início, é tempo desse sofrimento, hein?
0: É.
15: É muito tempo, Jorge. Principalmente, você tinha que ver a alegria no olhar das pessoas que lá residem. Não aqueles que vão passar o final de semana na chácara, coisa e tal, mas sim aqueles que moram lá, que vivem lá e que têm uma vida toda ali. Então, a alegria dessas pessoas em receber esse projeto de asfaltamento do bairro Lago Azul todo.
0: Esperamos que até o Natal de 2027 a gente bota lá uma fita, uma banda, levar a banda do Exército para
15: inaugurar.
0: Inaugurar. Então. Vamos marcar aí. Dezembro de 27, para dar uma margezinha para o Fola.
15: É.
0: Em Toledo, o festival leva famílias ao Parque do Povo e cerca de 500 pipas são distribuídas. O Jardel, o nosso pipeiro mor, vai contar aí.
16: Uma brincadeira que atravessa gerações foi o motivo para reunir famílias inteiras no Parque do Povo, em Toledo. Crianças, pais, adultos que cresceram empinando pipas participaram do festival realizado neste domingo. Uma tarde de lazer que trouxe de volta uma diversão simples e que continua despertando a curiosidade dos mais novos.
17: Tirando as famílias de dentro de casa, proporcionando bons momentos, agradáveis, onde a família pode compartilhar e ter uma qualidade de vida diferenciada também.
16: Cerca de 500 kits foram distribuídos gratuitamente durante o evento, que teve também outras atividades para as crianças. A ideia foi proporcionar um momento de convivência em que pais e filhos pudessem deixar um pouco de lado a rotina da semana.
18: Falei, eu desejo, eu sonho com isso. É as ruas de Toledo, as praças de Toledo, os nossos parques, realmente cada vez mais pulsantes no sentido de as pessoas estarem realmente refluindo desses espaços.
16: O festival também marcou a volta de uma atividade que já fazia parte do calendário de Toledo. A última edição havia sido realizada em 2022. Agora, a ideia é que o festival volte a fazer parte da programação da cidade e continue aproximando diferentes gerações.
0: No meu tempo era papagaio, Luizinho. Agora é pipa.
15: Não, é a pipa aqui no oeste, né?
0: Pra
15: no
0: mim
15: sul.
0: Sempre foi papagaio. É, fazia papagaio.
15: Sim, papagaio lá onde eu morava era papagaio. É. Tinha até o papagaio Maranhão, Jorge. Era um cabeção e só um toquinho de rabo.
0: Eu estou lendo aqui, Luizinho, que o Conselho de Administração da Braskem aprova pedido de recuperação extrajudicial. A dívida é de 56 bilhões de reais com o dólar à base de 5,15. Quer dizer, deve 10 bilhões e 900 milhões de dólares. Sabe o que é uma empresa dever 56 bilhões de reais? Braskem, entendeu? E a Braskem, se você não sabe...
15: Vendo o quê?
0: É gestora, O que, que ela tem, Luizinho? Ela tem uma participação societária de 36% a 47% do capital votante, a Petrobras. Tem de 36% a 47% do capital votante. É mole ou não? O restante das ações está dividido entre investidores minoritários. O maior é a IG4 Capital, que detém o bloco do controle acionário. E o que eu vou te falar, Luizinho? Uma empresa dessa, hein?
15: Braskem.
0: Eu estou tentando descobrir aqui o que, que faz essa famosa e popular Braskem aqui. Porque eu sei que ela estava envolvida lá em Alagoas, lembra? Que estava para... para fundar lá uma região que ela atua. É petroquímica, né? Alguma coisa assim. Mas o que ela faz diretamente, eu não sei, não. Vou descobrir aqui, Luizinho. Até o intervalo, imagens de Foz do Iguaçu, da 277, chegando lá na ponte, e imagem da ponte. Está parado aí. A gente já volta aqui no EPC.
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0: Mas de Londrina, voltamos com o nosso EPC, 21 graus agora na capital do café. E o Tubarão perdeu outra. Oi, Tubarão. Olha, a Braskem, Luizinho, é uma empresa petroquímica global, produção de resinas, insumos químicos básicos, é a maior produtora da América de polietileno, de polipropileno. Ela também faz, pioneira na fabricação mundial de biopolímeros, feitos a partir da matéria-prima renovável de cana-de-açúcar, e trabalha para construção civil, embalagens, eletrodomésticos, automotivo, saúde. Olha aí, possui unidades industriais no Brasil, nos Estados Unidos, na Alemanha e no México, e pediu recuperação judicial no Brasil, nos Estados Unidos e no México. Então, a coisa está feia. Guarda Municipal de Cascavel é acionada após criança de 6 anos ser deixada em carro de aplicativo. Débora, explica pra gente aí.
1: Jorge, olha essa situação, né? Muito complicada, inclusive, um menor, uma criança de 6 anos, foi embarcada sozinha num carro por aplicativo. A mãe chamou o carro lá no bairro Cascavel Velho, pediu que o motorista levasse então essa criança de 6 anos lá para o Brás Madeira, que teria uma outra pessoa lá aguardando essa criança. Quando o motorista chegou nessa residência no Brás Madeira, não havia ninguém na casa. E aí o motorista tentou retornar para o Cascavel Velho para identificar, para devolver a criança para a mãe, mas ele não lembrava onde era a casa. Tentou ligar, a mãe não atendia, ninguém atendia. O que ele fez? Chamou a guarda municipal pelo telefone 153, a guarda foi até o local e também acionou o conselho tutelar. Essa criança, de acordo com o conselho tutelar, ela permanece em acolhimento. Nós conversamos com o diretor da Guarda Municipal aqui de Cascavel, que ele alerta sobre os perigos que é embarcar uma criança sozinha, um menor, sem pai ou responsável.
2: Proibido, né? Sair com um menor num carro aí de aplicativo, táxi, qualquer coisa que seja. Então, esse fato é um fato que vem acontecendo, principalmente em shops da cidade. Eu já presenciei várias vezes meninos de 12, 13 anos no fechamento de shopping, ou à noite, principalmente no domingo, saindo de Uber. E o pai e a mãe confiando, essa pessoa também é um terceiro, que a gente não sabe se é uma pessoa está 100%. O problema é que o motorista aceitar uma corrida com uma criança de 6 anos, sem nenhum maior, sem nenhum responsável ali. E se vem a ocorrer um acidente nesse local, nesse trajeto aí, como que ia avisar a mãe, avisar os familiares ali?
1: Bom, Jorge, eu entrei em contato com a Transitar e fui informada de que não existe nenhuma legislação municipal que proíba, que impeça esse motorista de aceitar uma corrida como essa. Porém, algumas plataformas, elas orientam, elas recomendam que o motorista não aceite, né, transportar um menor, nesse caso uma criança de 6 anos, sem o acompanhamento do pai ou responsável. Ou seja, o motorista vai ter que se explicar, a mãe vai ter que se explicar por que embarcou a criança sozinha, uma criança de 6 anos. Imagina o que poderia ter acontecido, né, Jorge? Mas pelo menos esse motorista aí entrou em contato com a guarda e aí a guarda foi acionada e agora todo mundo vai ter que dar explicações por que que essa criança foi transportada sozinha num carro por aplicativo. Jorge, volto com você.
0: É um problema, mas aí é discutível, né? Eu já vi várias crianças voarem sozinhas. Um crachazinho, nome, sai daqui, alguém vai receber
3: lá,
0: né?
3: No local de origem.
0: Ali o responsável da guarda, eu conheço várias crianças de 13, 14 anos que andam de Uber. Né?
3: Sim.
0: O pai autoriza e o Uber, ele agora tem que ter discernimento, saber. Acredito eu que uma criança de 6 anos realmente não sabe, né?
3: É.
0: Tem discernimento. Aí sim, aí eu acho que, especialmente que onde ela iria não tinha ninguém. E depois para voltar, né? Para não ter um contato, não ter nada. Aí sim, achei aí que, né? Ó, o Zé, por exemplo. O Zé saiu de casa umas 9 da manhã, está sendo medicado. Se alguém encontrou o Zé, tá aí o Zé. Ó, dá uma força aí porque o Zé sumiu. 99911-6068. 99911-6068. Se você encontrou o Zé. 99911-6068. O Jacir que está pedindo aqui.
3: Que região, mais ou menos, será?
0: É, o Jacir não escreveu onde ele sumiu, né? É, então, o Jacir, se você puder dizer, aí a gente mostrar aí para onde está o Zé. O Luizinho, o nosso capitão Antônio Carlos está mandando aqui, o exército vai ter o dia do soldado agora, né? dia 25, às 10 da manhã aí, ó. Olha que legal. Os veículos de comunicação estão convidados para ir lá, exposição material e tal. Então, vai ser que dia da semana, Luizinho?
3: Dia 25?
0: 25? É.
3: Tá louco, se não é eu também, eu vou falar uma coisa. Você faz cada pergunta.
0: É verdade, Luizinho.
3: Se hoje é 24, 25 é nessa terça-feira já.
0: É?
3: É. Se hoje é 24 de agosto.
0: Tá bom, só para você ajudar, né? Fazer alguma coisa. Alexandra, me diga lá o que temos no ktv.com.
4: Oi, Jorge. Boa noite. Boa noite para quem está com a gente aqui no EPC. Eu vou começar com uma notícia que repercutiu bastante por aqui no fim de semana sobre a morte de uma cascavelense lá em Goiânia. Ela que passou por uma cirurgia plástica numa clínica e, infelizmente, morreu algumas horas depois de passar por essa cirurgia. A família está buscando aí repercussão com esse caso em busca de justiça e de explicações do que teria acontecido com a Andréia Vieira, de 51 anos. Ela, então, que morava na Espanha há 5 anos, foi até Goiânia, onde a família também morava, guardou dinheiro durante 2 anos para fazer esse procedimento, né? Foram vários procedimentos no rosto, na face. Ela gastou aí mais de 100 mil reais, 118 mil reais nesse investimento. E tem todo o relato da irmã que passou a noite com ela no hospital. Ela morreu na madrugada, depois de passar o procedimento pela manhã, no decorrer da tarde. E mesmo percebendo ali que o quadro da irmã era bastante grave, disse que pediu ajuda. No entanto, ninguém socorreu a irmã a tempo, né? Ela teve uma parada cardiorrespiratória, então, e morreu no hospital. Outra notícia bastante chocante por aqui nas últimas horas é de uma recém-nascida que foi encontrada agora pela madrugada, hoje de manhã, né? Lá na região de Londrina, em Piraquara. Uma moradora que disse que ouviu barulhos ali na região, pensou até que fosse um gato que estava ferido dentro do lixo, mas quando ela revirou ali o lixo, né, para abrir, para socorrer o animal, então descobriu que, na verdade, era uma bebê. Uma criança recém-nascida, estava com o cordão umbilical, toda a sujeira ali, né? Tinha muito sangue, características ali realmente de que o parto tinha sido recente. Ela salvou a criança, chamou o socorro, a criança foi levada para o hospital, apesar ali da gravidade, né? Ter quadro até de hipotermia e até suspeita de algumas fraturas. O quadro é considerável estável e a bebê está bem. Agora cabe à Polícia Civil, então, investigar o que foi que aconteceu, né? Quem foi que abandonou essa criança no meio do lixo lá em Piraquara. E outra notícia que chama atenção é a apreensão de 240 aparelhos de iPhones, né? Foram apreendidos na BR-369 em Maringá hoje pela Polícia Rodoviária Federal. Um valor de R$1 milhão. A polícia encontrou todos esses aparelhos contrabandeados na caçamba de um carro que estava indo, o motorista contou que estava indo para São Paulo. Então, iPhones 15 e 16 foram apreendidos, então repetindo aí 240 aparelhos. Ele contou que pegou em Foz do Iguaçu, né, e estava indo para São Paulo, não chegou lá. Ele já tinha sido apreendido, esse motorista, né, detido em julho deste ano em Toledo. Só que em Toledo ele estava levando celulares e cosméticos. Então agora, alguns meses depois, né, pego novamente, mas apesar dele estar solto, ele pode sim, né, ser condenado, ser sujeito a uma pena de até 8 anos de prisão. Então esses são alguns dos destaques do ktv.com. Jorge.
0: Obrigado, Alexandra. 24 horas no ar, né, o nosso ktv.com. Ô Luizinho, nós moramos na Rafael Pico, na região do Lago, costumo andar por aqui, mas foi visto no Country, próximo à subestação da Copel, na Avenida Rio Branco. Nossa, mas é longe, hein?
3: Andou esse Zé, hein?
0: O Zé andou. Olha aí, se você encontrou o Zé, por favor, ligue lá pro nosso caro Jacir, 999-116068. O evento na Câmara de Vereadores de Cascavel está debatendo prevenção e combate à violência contra a mulher. A Patrícia está no local e vai contar para a gente. Diga lá, Pat.
5: Oi, Jorge. Olá para você, Luizinho, a todos que acompanham o EPC. Tudo lilás por aqui, tá? Porque a gente está no Agosto Lilás, que é um mês onde o enfrentamento, né, da violência contra a mulher é intensificado. E hoje mais um evento que não é qualquer evento, porque ele não é um evento único. A gente vai conversar com a Tainara Bezerra, que ela é coordenadora deste evento de hoje, né? Mulheres Fortes, Comunidade Segura, né, Tainara? O que isso significa, né? Por que é tão importante ter uma mulher forte?
6: A nossa sociedade hoje, ela precisa de mulheres fortes. E nós acreditamos, através desse evento, que a informação, ela estabelece a força para essa mulher. Porque muitas vezes ela não sabe o tipo de violência, ela desconhece e isso faz ela ficar fraca, frágil, diante de uma situação. Então, a nossa ideia desse lançamento hoje, realmente, é estar trazendo informação para que essa mulher se sinta acolhida e ela consiga lutar contra essa violência.
5: Quais palestras, quais temas, o que é importante nesse momento informar as mulheres?
6: As nossas palestras hoje terão 4 palestras e 2 testemunhos de casos reais de mulheres que superaram a violência. Então, nós teremos uma policial da Polícia Militar, Maria da Penha, nós teremos uma advogada que vai trazer os tipos de violência, que são muitos hoje. Nós teremos uma psicóloga da Polícia Civil, que também vai explicar sobre os casos que são abordados lá. E teremos também a Mari, que ela cuida hoje do Lar Acolhimento das Mulheres.
5: Mas não vai ficar só por aqui, não, né? Vai para onde? Qual a intenção? É ampliar essas ações, essas palestras?
6: Isso mesmo. Esse é o lançamento. A nossa ideia é levar isso por toda a comunidade, nos bairros, em outras instituições, associações. Então, estamos abertos aí com um calendário bem farto para trazer muita informação para Cascavel.
5: Muito legal e muito importante, né, Jorge? No momento em que a gente tem assim, notícias, infelizmente, notícias cada vez mais trágicas, né? Sempre que a gente abre aí o portal, a gente acessa o portal, lê um jornal, a gente sempre se depara aí com, parece que cada vez mais cruel, né? É importante informação, mulher forte, comunidade segura. Começa com informação tudo, né, Jorge? Então, importantíssimo esse ciclo, né? Todo mundo aqui já está preparado. Daqui a pouco as palestras têm início lá aqui na Câmara de Vereadores de Cascavel. Eu volto com você.
0: Importante participar, né?
3: Viu?
0: Bastante
3: importante. Ter conhecimento é importante, né, Jorge?
0: A Patrícia estará acompanhando. Mais detalhes você vê no nosso portal daqui a pouco. O bairro Brasília receberá ação de conscientização ambiental com o programa da Secretaria do Meio Ambiente nos bairros a partir desta terça-feira. David Souza tem os detalhes.
7: Semana nos bairros, chega à região norte da cidade de Cascavel, mais uma vez, agora pelo bairro Brasília. Então, no Salão Comunitário do Brasília 1, nesta terça-feira, às 8h30 da manhã, tem o lançamento desse programa Semana nos Bairros, que é desenvolvido pela Prefeitura de Cascavel, chegando, inclusive, à sua 12ª edição. O Semana nos Bairros, ele leva ações de conservação, de limpeza e também de educação ambiental, além de outros serviços. 2 dias, terça e quarta-feira, então a Prefeitura de Cascavel estará no Brasília 1, no Brasília 2, realizando estes serviços. Por exemplo, na terça-feira tem ponto para entrega voluntária de resíduos eletrônicos, entrega de bolsa de ráfia e orientações sobre reciclagem, troca de óleo de cozinha usado por sabão em barra, microchipagem de cães e gatos e orientações sobre castrações e também mostra ambiental, além de distribuição de mudas. Na quarta-feira, ações de conservação, limpeza e educação ambiental.

0: moradores do Brasília 1 e também do Brasília 2. Então, SEMA nos bairros nesta terça e quarta-feira, mais uma vez na região norte de Cascavel. Com você, Jorge.
1: Obrigado, David. E olha, começam as atividades da Semana Nacional da Pessoa com Deficiência Intelectual e Múltipla. Débora vai reportar.
2: Os alunos transformaram as salas de aula em espaços de aprendizado e criatividade para apresentar trabalhos, experiências e conhecimentos desenvolvidos ao longo das atividades educacionais. Em uma das salas, o fundo do mar ganhou vida. De um lado, a representação de um oceano poluído de lixo. Do outro, um ambiente preservado, mostrando a diferença que a conscientização e o cuidado com a natureza podem fazer. Os alunos também produziram trabalhos manuais com materiais diversos, todos voltados à preservação da água.
3: Importante, importante.
1: Sempre, né, Luizinho?
3: Sempre.
1: Porque sabe como é que é, né? Não... Eu estou colocando aqui para uma telespectadora a resposta da Secretaria de Meio Ambiente. Lembra aquela denúncia que ela fez aqui do mau cheiro lá no trevo da Petrocon? Lá,
3: sim, né? Que estava escorrendo pela canaleta.
1: Sanepar disse que fiscalizou, não é da Sanepar. Dona Olga Tchá está dizendo aqui, está encaminhando para fiscalização e até local, e eu estou informando a telespectadora aqui sobre isso, né? Importante porque, senão fica lá sem uma resposta, né?
3: Sim.
1: E a Débora também traz para a gente aí sobre a questão do caso da professora de um CMEI presa em Cascavel, que nós mostramos aqui na sexta-feira. A secretária de Educação falou sobre o caso. Veja aí.
2: Esse é o Centro Municipal de Educação Infantil Geraldo Figueiredo, onde teriam acontecido as supostas agressões contra crianças. A unidade fica na rua Tapajós, no bairro Santa Cruz, em Cascavel. Segundo a Secretaria Municipal de Educação, o CMEI atende atualmente 37 crianças, divididas em três turmas. Hoje de manhã, até uma viatura da Guarda Civil Patrimonial ficou em frente ao CMEI durante a chegada das crianças. Nossa equipe conversou com alguns pais. Eles disseram que não foram comunicados sobre qualquer suspeita envolvendo a monitora. E afirmaram que foram pegos de surpresa na última sexta-feira, quando souberam da prisão da profissional.
4: A gente ficou bem preocupado, né? Porque no ambiente escolar parece um ambiente seguro, né? Daí a gente traz ele aqui e acontece esse tipo de coisa. Daí a gente fica meio encabulado, né? Daí a gente não consegue trabalhar tranquilo, né? Sabendo que nosso filho pode ser agredido, né? Ou algo do tipo.
5: Confiar em deixar o piá na escola e trabalhar e sabe Deus o que está acontecendo entre quatro paredes, né?
6: Que é arrasada, né? Desesperada, a palavra verdadeira, né? Só que é aquilo que a gente fala, não podemos julgar todos, né? A minha filha, ela começou esse ano nesse CMEI e ela super se adaptou, gosta, conta tudo o que acontece, até o que come. Então, assim, acredito que ela tem amor pelas prof dela, porque ela gosta de trazer presente. Então, assim, eu acho que se ela fosse mal cuidada ou maltratada, ela iria reagir e falar. Ou iria mostrar outras formas, né, como aconteceu com as crianças.
7: Supostas agressões, então, no CMEI, teve a questão informada no final do mês de abril, quando nós, de fato, já encaminhamos diretamente para a Corregedoria, bem como a UNUCRIA. Ela é uma monitora com 31 anos de carreira na Rede Municipal de Ensino de Cascavel. A partir do momento que se tem qualquer tipo de denúncia, é feito o registro em ata, a orientação em relação ao encaminhamento para Conselho Tutelar e UNUCRIA, são analisadas os registros de ata pela equipe interna, inclusive da Secretaria de Educação, e encaminhamento à Corregedoria. Esse fato segue apuração também junto à Corregedoria e o afastamento cautelar se deu em virtude, inclusive, do diálogo com as testemunhas recentemente ao UNUCRIA.
2: A monitora do CMEI foi presa preventivamente durante investigação sobre as suspeitas de agressão contra as crianças. O caso é investigado pelo UNUCRIA. Segundo a delegada responsável, quatro crianças, todas de 3 anos, são apontadas como possíveis vítimas. A investigação começou em abril, depois que a própria unidade encaminhou à polícia uma denúncia, acompanhada de vídeos feitos dentro do CMEI. As imagens estão sendo analisadas pelos investigadores e teriam registrado situações que chamaram a atenção da polícia.
8: Ela está sendo investigada pelos crimes de maus-tratos, lesão corporal, tortura, castigo e também coação no curso do processo, tendo em vista que após nós iniciarmos essa investigação foi iniciada no dia 14 de abril de 2026,

0: após o CMEI Geraldo Figueiredo, aqui de Cascavel, passar uma ficha de referência aqui para o Nucria, né, de que essa professora, juntamente com outras duas, uma de 44 e a outra de 50 anos, estariam cometendo alguns atos ali incompatíveis com o que se espera de professoras de CMEIs com crianças de tenra idade, né, tendo em vista que são 4 crianças vítimas já identificadas, todas com 3 anos de idade. O CMEI, além dessa ficha de referência, também encaminhou vídeos que aparece essa professora, juntamente com essas outras duas, cometendo aí atos realmente incompatíveis com o que se espera aí com essas crianças, né? O que levou ao início da investigação.
1: Ao todo, 3 servidoras são investigadas. Apenas uma delas, de 54 anos, foi presa. Segundo a delegada, a prisão foi pedida porque havia suspeita de que a monitora pudesse atrapalhar as investigações ou pressionar testemunhas. As outras duas seguem em liberdade. A Polícia Civil ainda ouve pessoas que trabalham no local, analisa imagens e tenta descobrir se outras crianças também podem ter sido vítimas.
2: E a Comissão de Educação exige explicações em relação às medidas adotadas para afastamento da monitora acusada de violência com as crianças. Patrícia tem os detalhes.
3: Essa reunião, Jorge, com a secretária de Educação, Gislaine Burak, foi realizada aqui na sede da Secretaria Municipal de Educação, convocada pelos vereadores.
4: Antônio Marcos e Rondinelli Batista integram a Comissão de Educação da Câmara. A intenção dos vereadores foi cobrar esclarecimentos em relação à condução do afastamento da profissional presa pelo Nucria. A reunião durou mais de uma hora.
5: Nós marcamos aqui, a secretária prontamente nos atendeu e nós quisemos entender se todo o protocolo foi cumprido, né? Na nossa reunião aqui nós ouvimos, né, que foi feito todo o procedimento necessário, os encaminhamentos na hora, encaminhado, tão logo receberam as denúncias, encaminhado por Nucria, por Conselho Tutelar e também para a Corregedoria. E isso foi feito por parte da Secretaria de Educação.
4: De acordo com a legislação municipal, o afastamento de professores e monitores de CMEIs por vias legais pode ocorrer como medida preventiva ou administrativa quando há denúncias de irregularidades ou agressões. A principal norma é a lei municipal que rege o Estatuto dos Servidores Públicos Municipais de Cascavel. O artigo 220 foi alterado pela Lei Municipal 7.750 e nele consta o afastamento preventivo como medida cautelar, sem prejuízo da remuneração quando, por exemplo, houver suspeita de crime contra criança, adolescente, idoso ou pessoa em situação de vulnerabilidade, ou ainda risco de interferência na investigação ou repetição da irregularidade.
3: Segundo o vereador, essa lei não foi seguida pela Secretaria de Educação por ser considerada pela secretária como inviável.
5: Nós também questionamos isso à secretária, né, e o que ela nos respondeu é que se trata de uma unidade pequena, de um CMEI de apenas 37 crianças. A sala onde aconteceu o fato fica bem de frente à sala da diretora, ou seja, estava sobre os olhos da diretora, e que no momento não havia motivos para fazer o afastamento, né?
4: No ano passado, a CPI do abuso apurou a condução da secretaria em relação ao caso registrado em 2019 no CMEI do bairro Interlagos, envolvendo um agente de apoio condenado pela justiça a 30 anos de prisão por ter abusado de um menino de 3 anos. O relatório da CPI apontou, entre outros itens, que o afastamento preventivo determinado ao servidor não foi cumprido. Mesmo após a denúncia feita em 2020, o funcionário continuou dentro da sala de aula em situação comprovada por depoimentos e documentos. Continuou exercendo atividades como troca de fraldas, recepção e entrega de crianças e participação na rotina em sala de aula, mesmo a CEMED informando que ele estaria restrito a funções administrativas.
5: Não entendo que tenha o mesmo caso, que não tenha a mesma gravidade, né? Como eu disse, nós entendemos aqui que foi feito o trabalho que deveria ser feito pela Secretaria de Educação e talvez por conta disso venha esse alarme, venha todos esses questionamentos, todas essas perguntas, né? Mas como eu disse, entender que Naquele momento, segundo a Secretaria de Educação, não havia elementos necessários para fazer o afastamento. Até porque, sempre quando se faz o afastamento, e se tem má conduta, precisa de fato ser afastado, mas é bom entender também que ali daí precisa ter um novo agente, um novo professor para fazer a cobertura. E hoje existe também esse déficit de professores dentro da Secretaria.
4: Outro caso já havia sido registrado em 2024 no CEMEI Geraldo Figueiredo, no bairro Santa Cruz. Segundo a família, mesmo com a denúncia, a profissional segue atuando na unidade.
5: A população tem total voz e tem de fato que nos procurar ou procurar a própria secretaria onde possa desconfiar de algum fato que não está de acordo.
2: É, não é fácil. Agora, tem algumas observações aí. Por exemplo, a delegada fala professora. Não é professora, é monitora, né? Nós mesmos aí, numa matéria a gente falou professora, na outra a gente falou monitora. É monitora. É igual aquele caso do agente monstro, que a gente fala sempre agente monstro, mas tem gente que fala que é professor monstro. Aquele que está solto aí, que até hoje ninguém resolveu nada.
6: Tá com
2: é um agente monstro, né?
6: Então, é.
2: Eu agradeço a audiência aqui na KTV FM 90.1, Foz 94.5, Cascavel. Convidando para estar conosco amanhã. A gente vai continuar na TV e nas plataformas digitais.

0: 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As notícias do governo federal que movimentaram o país no dia de hoje.
1: Olá, boa noite.
0: Boa noite para você que nos acompanha em todo o país.
1: Segunda-feira, 24 de agosto de 2026.
0: Vamos aos destaques do dia.
1: Saúde.
0: Meu SUS Digital vai oferecer teleatendimentos a mulheres em situação de violência e mães atípicas. Graziele Bezerra.
2: Cada usuária poderá realizar até 10 sessões. Ao final das sessões, a mulher poderá ser encaminhada para a continuidade do cuidado em um centro de atenção psicossocial.
1: Motoristas já podem consultar em um único lugar as passagens por pedágios eletrônicos e verificar se há tarifas pendentes.
0: Plataforma reúne dados sobre registro, situação da tarifa e canal de pagamento. Luciana Colares de Holanda.
3: O pedágio eletrônico, chamado de Free Flow, permite a passagem de veículos pelos pontos de cobrança sem a necessidade de parada em cancelas ou cabines fiscais.
1: Mobilização por pessoas desaparecidas.
0: Familiares podem doar DNA para auxiliar nas buscas. Pablo Mundim.
4: O DNA do familiar é incluído em bancos de perfis genéticos e pode ser comparado com materiais de pessoas encontradas vivas ou mortas cuja identidade ainda não foi confirmada.
1: Hoje, na apresentação da Voz do Brasil, Luciana Vasconcelos e Luciano Seixas.
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1: Pequenas empresas devem ficar de olho. O número de serviços disponíveis em órgãos do Poder Público Federal deve aumentar. E assim, podem surgir novas oportunidades de negócios.
0: E como funciona? Por meio de plataforma, o órgão público divulga uma necessidade de serviço ou de aquisição de alimentos. E os fornecedores cadastrados podem enviar suas propostas com o preço pelo qual realizariam o trabalho.
1: Quem tem mais informações ao vivo é Gabriela Noronha. Boa noite, Gabriela.
5: Boa noite, Luciano. Boa noite a todos os ouvintes da Voz do Brasil. Boa noite, Luciana. Olha, é isso mesmo. Bancos públicos, Correios e outras entidades federais, como o Fundo Nacional de Desenvolvimento da Educação, o FNDE, vão utilizar a plataforma Contrata Mais Brasil para contratar microempreendedores individuais em serviços de manutenção e pequenos reparos e também outros serviços. Com a assinatura do termo de adesão nesta segunda-feira, as instituições públicas se somam aos demais órgãos federais, como escolas, prefeituras, governos estaduais e também que já utilizam, né, a ferramenta para contratar os serviços. A lista inclui profissionais de diferentes áreas, como explica o ministro do Empreendedorismo, da Microempresa e da Empresa de Pequeno Porte, Paulo Henrique Pereira.
6: É a possibilidade de uma escola contratar o pedreiro, pintor do bairro, que às vezes tem a filha ou o filho estudando na escola, para fazer o serviço público, ao invés de mandar esse dinheiro para uma grande empresa. É um hospital que vai comprar comida de um produtor local, ou uma agência do Banco do Brasil que vai buscar lá a cozinheira para fazer um evento que é uma empreendedora local, deixando o dinheiro nos territórios, nas localidades.
5: E olha, para participar, o MEI e microempresas devem acessar a plataforma com a conta gov.br, informar o CNPJ, realizar o cadastro no sistema de cadastramento unificado de fornecedores e, quando necessário, selecionar os serviços que oferecem. A partir daí, eles poderão enviar propostas para oportunidades disponíveis em seu município ou região. E a contratação é realizada toda de forma digital e pode ser concluída em até 5 dias após a publicação da demanda pelo órgão público. A secretária-geral do Ministério da Defesa, Sinária Wagner Fredo, conta como o sistema auxilia a contratação de serviço nas Forças Armadas.
7: Há uma conexão com os fornecedores locais para serviços de pequena monta. Então, a partir desse valor, que são aquisições até 13 mil, são feitas essas contratações. E hoje, dessas 390 unidades cadastradas, 148 já fizeram pelo menos uma aquisição.
5: E olha, a plataforma e o formulário de cadastro para fornecedores e órgãos públicos estão disponíveis no endereço oficial contratamaisbrasil.sistema.gov.br. Luciano.
0: Muito obrigada, Gabriela Noronha, pelas informações ao vivo aqui na Voz do Brasil.
1: O governo federal publicou no Diário Oficial resolução que define os segmentos que têm direito a crédito pelo Plano Brasil Soberano.
0: Tem direito a solicitar empréstimos ao BNDES, Banco Nacional de Desenvolvimento Econômico e Social, exportadores afetados pelas tarifas extras impostas pelos Estados Unidos e companhias e fornecedores que estão sofrendo com os conflitos no Oriente Médio.
1: Também podem acessar os recursos, projetos industriais e tecnológicos nas etapas de lavra associadas a beneficiamento, refino ou transformação de minerais.
0: E ainda produtores de fertilizantes e setores industriais de relevância para a balança comercial brasileira.
1: Quem usa o pedágio eletrônico nas rodovias, aquele que você passa sem parar na cancela e efetua o pagamento depois, agora pode acompanhar seus registros por aplicativo.
0: Em um só local, será possível conferir as passagens em pedágios, os valores e até dar uma entrada em contestação.
3: O pedágio eletrônico, chamado de Free Flow, permite a passagem de veículos pelos pontos de cobrança sem a necessidade de parada em cancelas ou cabines fiscais. E a partir de agora, o motorista que usa esse sistema vai poder consultar todos os registros de passagem por meio do aplicativo CNH do Brasil, que tem mais de 81 milhões de usuários. Será possível consultar registros nas rodovias que utilizam o sistema, sejam elas federais ou estaduais. O ministro dos Transportes, Jorge Santoro, deu detalhes sobre a plataforma.
8: Qualquer pessoa pode consultar as suas passagens nos portos de Free Flow no país inteiro. Com o aplicativo ela vai ter a noção exata se passou ou não passou, quando ela passou, em qual rodovia ela passou. Agora ele tem um órgão oficial que é a Senatran que diz, ele passou ali realmente. Ah, mas eu não passei. Então ele vai lá no aplicativo, ele pode fazer a contestação, eu não passei, não concordo com aquela cobrança. Até nisso o aplicativo é mais moderno.
3: Hoje, 14 concessionárias já estão integradas à plataforma. O aplicativo envia notificações sobre a cobrança e o motorista tem até 30 dias para pagar pela passagem no pedágio. Mas atenção, o pagamento não é feito pela plataforma. O CNH do Brasil direciona o usuário ao canal disponibilizado pela concessionária. Reportagem Luciana Colares de Holanda.
1: Parentes de desaparecidos contam com a tecnologia para ajudar na localização dessas pessoas.
0: Em todo o país, postos de coleta de DNA do Ministério da Justiça e Segurança Pública estão preparados para receber os familiares que ainda não tenham doado material genético.
1: A doação é simples e aumenta as chances pela busca da pessoa que desapareceu.
9: São 342 postos de coleta disponíveis em todo o país. A coleta é uma forma de ampliar as chances de identificação de pessoas desaparecidas. O secretário nacional de Segurança Pública, Chico Lucas, explica que o DNA do familiar é incluído em bancos de perfis genéticos e pode ser comparado com materiais de pessoas encontradas vivas ou mortas cuja identidade ainda não foi confirmada.
10: Existe, então, um universo de pessoas que ainda possam ser identificadas. Por quê? Porque muitas vezes os parentes não vão atrás, os parentes não sabem. A amostra só pode ser usada para fins de localização de desaparecidos, porque a pessoa pode ter receio de ser, por exemplo, comparado com um criminal. Então, essa identificação não serve a fins criminais, só civis.
9: Desde 2021, foram 815 identificações de pessoas desaparecidas através dos bancos de DNA. A recomendação é que participem da campanha, preferencialmente familiares biológicos diretos, pai ou mãe, filhos ou irmãos da pessoa desaparecida. Menores de idade também podem participar, acompanhados e autorizados por um responsável. A coleta é simples, feita com um cotonete ou uma pequena esponja na parte interna da bochecha. Não é necessário estar em jejum.
11: Simone de Jesus, da Coordenação de Políticas sobre Pessoas Desaparecidas do Ministério da Justiça, defende que o procedimento ajuda na identificação.
12: Quem tem um familiar desaparecido, que doe seu material, que isso é uma possibilidade muito importante de poder resolver e ter uma resposta numa situação que a gente sabe que é tão desesperadora para todos os familiares.
11: Quem já forneceu DNA em campanhas anteriores não precisa repetir o procedimento. O perfil continua armazenado e pode ser comparado em novos registros. O familiar deve procurar os postos indicados pelo Ministério da Justiça, munidos de documento de identificação, o memorando de encaminhamento da delegacia e, se possível, documentos da pessoa desaparecida. Reportagem Pablo Mundim.
0: Os endereços dos postos de coleta podem ser consultados em gov.br/mj.
1: Escuta, acolhimento e orientação a mulheres em situação de vulnerabilidade.
0: A partir de hoje, serão disponibilizados 100 mil teleatendimentos a elas pelo SUS.
1: Conheça os detalhes na reportagem de Graziele Bezerra.
13: O serviço é voltado a mulheres em situação de violência, mães atípicas e mulheres que cuidam de familiares com deficiência ou doenças raras. A expectativa é realizar até 100 mil teleatendimentos por mês a partir desta segunda-feira. As consultas poderão ser agendadas via Meu SUS Digital, como explica a secretária de Atendimento Especial da Saúde do Ministério da Saúde, Ana Luísa Caldas.
14: Essa oferta de maneira remota, de maneira na palma da mão, para a gente facilitar e, de fato, conseguir superar algumas barreiras de acesso. A gente sabe que a gente ainda não consegue ter a capilaridade que a gente gostaria de ter de serviços especializados em todos os territórios nacionais. Então, por que não utilizar também da saúde digital, atendimento remoto, a favor e em prol dessas pessoas no território?
13: Para agendar um atendimento, basta acessar o aplicativo Meu SUS Digital com a conta gov.br, selecionar a opção Acolhe Mais e realizar o cadastro. Em até 24 horas, a paciente receberá o contato da equipe do SUS para escolher a data e o horário da consulta. Cada usuária poderá realizar até 10 sessões, com possibilidade de realizar um novo ciclo quando necessário. Especialistas em saúde mental foram capacitadas para identificar situações de risco em que a paciente esteja, como explica o ministro da Saúde, Alexandre Padilha.
15: Começa com a psicóloga, combinando com aquela mulher, qual que é a palavra que você pode usar como código para interromper a consulta, se você se sentir em situação de risco, se o agressor passar por aqui, entrar por aqui, né? O papel vai ser acolher e buscar construir um conjunto do cuidado junto ali com o município, junto com a rede local, com as potências que a rede local tem, né?
13: Ao final das sessões, a mulher poderá ser encaminhada para a continuidade do cuidado em um centro de atenção psicossocial ou em um outro serviço da rede. O teleatendimento está disponível de segunda a sexta-feira, das 8 da manhã às 8 da noite, e aos sábados, das 8 da manhã às 2 da tarde. Reportagem Graziele Bezerra.
0: E uma ferramenta digital ajuda quem deseja se livrar do vício em bebidas alcoólicas.
1: Disponível no Meu SUS Digital, o Modera Brasil disponibiliza testes, dicas e informações e pode recomendar o usuário a procurar ajuda médica.
0: O tratamento para o alcoolismo está disponível no Sistema Único de Saúde.
16: Davi Alves de Souza, morador de Brasília, é filho de um pai alcoólatra e perdeu a mãe aos 7 anos de idade. Ele conta que encontrou na bebida uma forma de preencher o vazio deixado pela mãe. Aos 42 anos, decidiu buscar ajuda para abandonar a dependência.
17: Pedi trabalho, pedi esposa, falei assim, eu não quero mais, eu acho que eu vou conseguir, eu tenho certeza que eu vou conseguir.
16: Dados do Ministério da Saúde apontam que cerca de 20% dos brasileiros com mais de 18 anos ingerem pelo menos 6 doses de álcool em uma única ocasião. O consumo excessivo é um dos principais fatores de risco para diversas doenças. Também provoca prejuízos emocionais e sociais, como lembra a gerente do Centro de Atenção Psicossocial, Álcool e Outras Drogas de Samambaia, Gabriele Tereza de Jesus.
18: Normalmente a família chega um momento que não quer mais, nem os filhos, nem a esposa, então eles vêm na questão do trabalho, deixam de ir ao trabalho ou perdem o emprego, ficam em situação de rua.
16: A ferramenta ferramenta Modera Brasil, disponível no Meu SUS Digital, oferece meios de prevenção ao uso exagerado de bebidas alcoólicas. O aplicativo permite ao cidadão avaliar o padrão de consumo e recomenda, quando necessário, procurar os serviços da rede pública de saúde. O Modera Brasil foi desenvolvido pela Universidade de São Paulo em parceria com o Ministério da Saúde, como explica a secretária de Atenção Primária à Saúde, Ana Luísa Ferreira Caldas.
19: O aplicativo ele vem como uma ferramenta de autocuidado apoiado para fazer a avaliação do nosso consumo alcoólico enquanto cidadãos, mas também traz diversas ferramentas dentro do próprio aplicativo para educação e saúde, traz o consumo, né, de quanto que custa esse consumo alcoólico que as pessoas acabam utilizando na sociedade de maneira geral, exatamente para a gente poder fazer promoção da saúde, levar o autocuidado apoiado e conhecimento técnico baseado em evidência para a população se sentir também segura com as informações na palma da mão.
16: E para quem precisa de ajuda para enfrentar problemas relacionados ao consumo de álcool, a Unidade Básica de Saúde é a primeira porta de entrada para o cuidado no SUS. As equipes orientam como reduzir ou interromper o consumo e oferecem ainda tratamento de saúde para doenças associadas ao uso de bebidas e, quando necessário, encaminham para um atendimento especializado nos Centros de Atenção Psicossocial, Álcool e Outras Drogas, CAPES. Reportagem Cleide Lopes.
1: A vacinação de crianças e adolescentes menores de 15 anos segue em todo o país até 1º de setembro dentro da campanha nacional de multivacinação.
0: Pais e também responsáveis devem procurar uma unidade de saúde e levar a caderneta de vacinação em papel ou pelo Meu SUS Digital para conferir se há doses em atraso e manter a proteção contra mais de 20 doenças.
1: No último sábado, o Dia D reforçou a mobilização com atendimento em unidades de saúde, pontos móveis e espaços públicos.
20: Em Brasília, o servidor público Daniel Moreira aproveitou o dia de folga para atualizar a caderneta de vacinação dos filhos.
21: Eu trouxe as crianças para verificar se a cobertura vacinal estava adequada, se não. E aproveitei e também verifiquei se as minhas vacinas estavam em dia.
20: Famílias inteiras reservaram o sábado para ficar em dia com a saúde. Unidades básicas de todo o país abriram as portas para a campanha de multivacinação. O ministro da Saúde, Alexandre Padilha, falou da importância da vacina.
22: Vocês, pais e mães atuais, só não têm paralisia infantil, só não tiveram meningite, só não tiveram sarampo porque um dia o seu pai e a sua mãe saiu de casa e te levou para vacinar. Hoje a vacina está o ano inteiro lá. Se tiver dificuldade de levar na unidade de saúde, faz uma autorização para tomar a vacina na escola, que as equipes de saúde da família de todo o país vão até as escolas vacinar as crianças. Então tem toda a oportunidade para vacinar, manter sua criança protegida.
20: Por causa do surgimento de um surto de sarampo em vários países das Américas, a vacinação contra a doença está sendo reforçada, como destacou o ministro Alexandre Padilha.
22: Quem é de São Paulo, São Bernardo e Guarulhos, são três cidades que hoje têm pouco mais de 20 casos identificados desde o começo de julho, precisa tomar a vacina do sarampo, mesmo se achar que está com a caderneta atualizada.
20: O dia D de vacinação também atraiu idosos e gestantes aos postos de vacinação. Foi o caso da aposentada Dalva Dourado.
23: Sem as vacinas, não é como que a gente vai se livrar das epidemias, das doenças. Tem que vacinar.
20: Já a bancária Ana Paula Medeiros trouxe o filho e acabou também sendo vacinada.
24: Eu tomei três, todas que estavam em atraso, e aí agora já está tudo em dia.
20: A pequena Maria Clara de Andrade, de 10 anos, resumiu bem o sentimento de estar imunizada.
25: Se você pegar uma doença, pode ser pior do que vacinar, bem pior.
20: A campanha segue até o dia 1º de setembro, com a oferta de 20 vacinas do calendário nacional. A estratégia protege contra doenças graves como meningite, tuberculose, hepatite e cânceres associados ao HPV. Reportagem Luana Karen.
0: Já está disponível para consulta o quarto e último lote da restituição do Imposto de Renda 2026.
1: O valor pode ser creditado na conta do contribuinte até o dia 31 de agosto.
0: A consulta ao lote pode ser feita no portal ou no aplicativo da Receita Federal.
2: A consulta ao quarto lote de restituição do Imposto de Renda à Pessoa Física de 2026 começa nesta segunda-feira, dia 24 de agosto. O lote também inclui restituições residuais de anos anteriores. São 521.935 restituições, que somam quase R$1,240 bilhões. O crédito será realizado em 31 de agosto e é feito somente em conta do titular da declaração. Entre os beneficiados estão contribuintes com prioridade legal, como idosos, pessoas com deficiência ou doença grave e contribuintes cuja a principal fonte de renda seja o magistério. A consulta pode ser feita no portal da Receita Federal, gov.br/Receita Federal, em Meu Imposto de Renda e depois em Consultar Minha Restituição. Também é possível verificar a situação pelo aplicativo da Receita Federal. Se houver pendências na declaração, o contribuinte pode corrigir as informações por meio de uma declaração retificadora. Dilson Santa Fé, para a Voz do Brasil.
1: Foi apresentada esse mês a versão atualizada de uma publicação com o mapeamento de riscos para a prevenção de desastres naturais no país.
0: O texto traz avanços científicos e técnicos das últimas décadas, desde a obra original publicada em 2007.
1: O objetivo é apoiar os municípios na elaboração de planos, projetos e obras de redução de riscos diante dos impactos trazidos pelas mudanças climáticas.
0: Entre elas, o fenômeno do El Niño, que traz impactos como chuvas acima da média na região sul e seca e calor acentuados na porção norte.
1: Foi o que apontou Rodolfo Moura, diretor do Departamento de Mitigação e Prevenção de Risco do Ministério das Cidades.
4: Só é possível atuar nos desastres se a gente conhece o risco. No momento que a gente está vivenciando agora, de crise climática, de possível intensificação dos processos com o El Niño que se avizinha. Então a gente entende que é um documento que pode já surtir efeito como um documento que pode trazer ações de prevenção de norte a sul do Brasil.
0: A publicação está disponível no site gov.br/cidades.
1: A música brasileira e suas partituras agora na internet.
0: Um espaço onde notas, acordes e melodias que fazem parte da nossa história estão a um clique de distância.
1: O novo portal de partituras amplia o acesso a esse patrimônio musical, colaborando também para o ensino musical brasileiro.
5: Chico Buarque, Tom Jobim, Hermeto Pascoal, nomes da música brasileira que agora tem partituras de suas composições reunidas na plataforma online Partituras Brasileiras. A diretora do Centro de Música da Fundação Nacional de Artes, FUNARTE, Eulícia Esteves, explica o que é possível encontrar no site.
6: Partituras do nosso cancioneiro popular, partituras de música de concerto, de compositores brasileiros, ou seja, é uma plataforma de partituras de compositores nacionais, para várias formações, para orquestras, para bandas e para instrumento solo também.
5: O acervo contempla materiais voltados ao ensino musical. Além das partituras, é possível também conhecer obras da música brasileira em formato digital. Na plataforma, o usuário pode pesquisar em itens como catálogo geral, ensino musical e Bienal da Música Brasileira Contemporânea. Eulícia Esteves, da FUNARTE, destaca quem pode usar o material.
6: Músicos, professores, pesquisadores, amantes da música brasileira de uma forma geral.
5: A plataforma vai permitir o aumento gradual do acervo, como explica o músico, pesquisador e professor Renato Borges.
7: Porque já existe uma quantidade razoável de repertório que é disponibilizado, né, em projetos digitais a tendência é que essa quantidade vai aumentar com o passar do tempo.
5: A pesquisa da partitura pode ser feita pelo nome do compositor, título da obra e formação instrumental, como banda marcial, por exemplo. Também é possível pesquisar por diferentes instrumentos e tipos de voz, como soprano e tenor. O endereço da plataforma é partiturasbrasileiras.funarte.gov.br. Reportagem, Márcia Fernandes.
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0: lista de espera do programa Universidade para Todos, o ProUni, para o segundo semestre do ano, recebe manifestações de interesse nos dias 26 e 27 de agosto, quarta e quinta-feira.
1: Podem participar os candidatos que não foram pré-selecionados nas chamadas anteriores e aqueles que não conseguiram vaga por falta de formação de turma.
0: O processo é gratuito e deve ser feito pelo Portal Único de Acesso ao Ensino Superior.
1: E essas foram as notícias do Governo Federal.
0: Uma realização da Secretaria de Comunicação Social da Presidência da República.
1: Com produção da empresa Brasil de Comunicação.
0: Fique agora com as notícias do Poder Judiciário e do Congresso Nacional. Uma boa noite.
1: Boa noite para você. Até amanhã.
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10: Supremo inicia audiência pública para debater a constitucionalidade de dispositivos da lei antifacção.
11: TST discute o controle do uso de banheiro no trabalho.
10: STJ decide que judiciário só pode determinar tratamento pelo SUS no exterior em situações excepcionais.
11: Boa noite, eu sou o Arthur Filho.
10: E eu sou Walter Lima.
11: O Supremo iniciou hoje uma audiência pública para debater a constitucionalidade de dispositivos da lei antifacção.
10: Ao todo, 48 expositores foram admitidos para apresentar argumentos técnicos sobre dispositivos da nova legislação, que são questionados em 4 ações diretas de inconstitucionalidade em tramitação na Corte.
11: Oficialmente denominada Marco Legal do Combate ao Crime Organizado, a lei que entrou em vigor em março alterou o Código Penal, o Código de Processo Penal e outras leis penais.
10: O texto define como facção criminosa o agrupamento de pelo menos 3 pessoas que empreguem violência, grave ameaça ou coação para exercer controle territorial ou social, intimidar a população e autoridades ou atacar serviços estruturais essenciais. A audiência será retomada amanhã pela manhã e se estende na parte da tarde.
11: Judiciário só pode obrigar o SUS a custear tratamento médico no exterior em casos excepcionais, como comprovação de que não há tratamento eficaz disponível no Brasil.
10: Para o STJ, o direito à saúde não garante acesso à melhor tecnologia médica disponível no mundo. Fátima Uchoa.
12: Com esse entendimento, a segunda turma do STJ manteve a negativa do TRF4 para que a União custeasse o transplante intestinal e o tratamento de uma menina de 11 anos em hospital dos Estados Unidos. O ministro relator Marco Aurélio Belize explicou que havia dados técnicos sobre hospitais brasileiros habilitados para o referido transplante. O ministro também ressaltou que a proteção integral assegurada a crianças e adolescentes não afasta a necessidade de observar os critérios técnicos, a organização do SUS e a igualdade na distribuição de recursos, devendo a proteção integral ser harmonizada com a sustentabilidade do sistema e com as escolhas legítimas de política pública.
11: O TST faz audiência pública nesta terça-feira para debater o controle e a limitação do uso de banheiro por empregados durante o trabalho.
10: O assunto diz respeito principalmente a setores específicos como teleatendimento e frigoríficos. Simone Moura.
14: Para muitos trabalhadores, o tempo de trabalho é tão cronometrado que é difícil até ir ao banheiro durante o serviço. Mas essa é uma necessidade básica de qualquer pessoa. Por isso, o assunto virou tema de audiência aqui no TST. O Tribunal Superior do Trabalho quer ouvir trabalhadores, empresários, médicos, para discutir a possibilidade de acordos e convenções coletivas flexibilizarem regras relacionadas ao uso de banheiros em atividades como teleatendimento e frigoríficos. A audiência será realizada às 14h desta terça-feira na sede do TST, com transmissão ao vivo pelo canal do Tribunal no YouTube.
11: Participação dos eleitores é destacada pelo presidente do TSE durante a eleição simulada no Maranhão.
10: O teste reuniu mais de 1000 eleitores e reproduziu as condições de uma eleição real. Vitor Struck.
26: A participação dos eleitores é fundamental para garantir a força e a legitimidade da democracia. A avaliação é do presidente do TSE, ministro Cássio Nunes Marques. que acompanhou uma eleição simulada em Paulino Neves, no Maranhão. A iniciativa, promovida pelo TRE do Maranhão, é acompanhada pelo TSE. Funcionou como um ensaio para as eleições gerais de 2026. A simulação reproduziu as etapas de uma eleição real, desde o primeiro voto até a emissão do boletim de urna no fim do dia. Técnicos e observadores do TSE acompanharam a operação. Segundo o presidente do tribunal, o uso da tecnologia na justiça eleitoral tem como objetivo garantir que a vontade do eleitor seja registrada de forma exata, transparente e segura.
13: A tecnologia, para essa justiça especializada, nunca representou um fim em si mesmo, mas sim o meio pelo qual garantimos que a vontade do eleitor seja registrada de forma exata, transparente e inviolável.
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11: A você, uma boa noite.
10: E até amanhã.
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15: Eu sou Paula Groba.
16: E eu sou Ricardo Nakaoka.
15: E estes são os destaques de hoje do Jornal do Senado, que começa agora.
16: Fim da escala 6x1 é defendida em sessão de homenagem ao Tribunal Superior do Trabalho.
15: PEC com mudanças na segurança pública chega ao Senado.
16: Campanha mobiliza familiares de desaparecidos para coleta de DNA.
15: Boa noite.
16: Boa noite.
15: O mundo do trabalho mudou, os desafios também. A inteligência artificial, a automação e as plataformas digitais estão transformando profissões, jornadas e relações entre trabalhadores e empregadores. Em meio a tantas mudanças, velhos problemas permanecem, mas ganham novas formas.
16: Uma sessão especial do Senado celebrou nesta segunda-feira os 80 anos do Tribunal Superior do Trabalho. Durante o evento, parlamentares e representantes da Justiça Trabalhista defenderam o fim da escala 6x1 e o combate à precarização no mercado laboral. A repórter Marcela Diniz traz os detalhes.
17: Em 1946, o então Conselho Nacional do Trabalho passou a integrar oficialmente o Poder Judiciário e a se chamar Tribunal Superior do Trabalho. De lá até hoje, muita coisa mudou nas relações entre patrões e empregados. Terceirização, trabalho intermitente e outros tipos de contrato que não abrangem direitos que eram consagrados em outros tempos, como férias remuneradas e auxílio-doença. A tecnologia também impactou o mundo laboral. Diante dessa realidade, a Justiça do Trabalho precisa compreender os novos cenários e assegurar proteção ao elo mais fraco, o trabalhador. O presidente do TST, ministro Luiz Felipe Vieira de Melo Filho, comentou esse desafio.
18: A inteligência artificial, a automação, a economia digital e o trabalho intermediado por plataformas já fazem parte da realidade de milhões de pessoas. A própria noção de tempo e local de trabalho passa por profundas mudanças. A velha exploração do trabalho assume novas faces e desafia, cotidianamente, o mistério de distribuir justiça social.
17: O senador Paulo Paim, do PT do Rio Grande do Sul, defendeu que o Congresso aprove leis que garantam proteção trabalhista e o direito de viver para além do trabalho.
19: É urgente que o Brasil ponha o fim da escala 6x1 e promova a redução da jornada de trabalho para 40 horas semanais sem redução salarial. Isso é modernizar as relações de trabalho.
17: Ministros do TST já defenderam publicamente a aprovação da proposta de emenda à Constituição que acaba com a escala 6x1 e reduz a jornada máxima para 40 horas semanais. A PEC está na Comissão de Constituição e Justiça do Senado.
15: O Senado analisa o projeto de lei que torna obrigatória a realização do teste do bafômetro ou exames toxicológicos para todos os condutores envolvidos em acidentes de trânsito.
16: A proposta também estabelece que o crime de homicídio culposo ao volante sob efeito de álcool ou drogas seja inafiançável. A reportagem é de Bruno Lourenço.
21: O projeto torna obrigatória a testagem de alcoolemia ou de outras substâncias psicoativas em motoristas envolvidos em sinistros. O autor, senador Fabiano Contarato, do PT do Espírito Santo, que já foi delegado, afirma que a medida busca evitar dúvidas na perícia e agilizar a identificação de casos de embriaguez logo após a ocorrência.
27: O
2: que o projeto faz é que, em estado flagrancial, ele vai ser preso em flagrante. Aí o juiz, na audiência de custódia, é que vai avaliar se ele vai manter a prisão em flagrante ou se ele vai converter a prisão em flagrante preventiva.
21: Além da testagem compulsória, a proposta veda a concessão de fiança nos casos em que o motorista alcoolizado ou drogado causar a morte de outra pessoa. A medida já foi aprovada na Comissão de Segurança Pública.
15: E a segurança pública pode ganhar novas regras diretamente na Constituição. A chamada PEC da Segurança Pública começa a avançar no Senado após ser enviada à Comissão de Constituição e Justiça. Entre outros pontos, a proposta prevê maior integração das ações de segurança entre União, estados e municípios.
16: Com a escolha de um relator, o texto poderá entrar na fase de discussão. Os detalhes com o repórter Herman Kulitz.
4: A chamada PEC da Segurança Pública busca modificar a Constituição com o objetivo de combater com mais rigor o crime organizado, de ampliar a atuação da Polícia Federal, de criar polícias municipais, de aumentar os recursos para a segurança pública e para o sistema penitenciário, além de trazer outras medidas que ajudem no enfrentamento da criminalidade. Como destacou o relator da proposta, senador Rogério Carvalho, do PT de Sergipe.
20: Para que a gente possa aprovar definitivamente uma emenda constitucional que defina claramente o financiamento do sistema prisional brasileiro, que a gente possa integrar os órgãos de segurança pública, municipais, estaduais e federal, que a gente possa integrar as inteligências e, com isso, ter mais financiamento e mais gestão da segurança pública, responsabilizando todos os entes federados e, assim, garantir ao povo brasileiro o direito à segurança, à liberdade de ir e vir.
4: Após análise na comissão, o texto poderá seguir para o plenário do Senado, onde precisará de pelo menos 49 votos favoráveis em dois turnos para ser aprovada.
15: E familiares de pessoas desaparecidas podem procurar até a próxima sexta-feira pontos de coleta em todo o país para fornecer o material genético.
16: O DNA poderá ser comparado com bancos de dados e auxiliar na identificação e localização de desaparecidos. Repórter Rodrigo Rezende.
22: Até a próxima sexta-feira, 28 de agosto, familiares de pessoas desaparecidas podem entrar em contato com as secretarias de segurança dos 26 estados do país e do Distrito Federal para que profissionais façam a coleta de DNA e outros materiais que permitam o auxílio na busca pelos desaparecidos. A presidente da Comissão de Direitos Humanos do Senado, senadora Damaris Alves, do Republicanos do Distrito Federal, afirma que a situação é urgente.
23: A Comissão de Direitos Humanos tem dado uma atenção especial porque hoje no Brasil nós estamos com mais de 100 mil pessoas desaparecidas. E mais de 55 mil são crianças. Onde estão nossas crianças?
22: A coleta de DNA é indolor e deve ser preferencialmente feita por familiares de primeiro grau da pessoa desaparecida, caso de pai, mãe, filhos ou irmãos. Para mais informações, acesse gov.br/mj.
15: O projeto que transforma em lei o mapa do caminho para zerar o desmatamento e fazer a transição energética no Brasil está em análise nas comissões do Senado.
16: A ideia de mapa do caminho foi apresentada pelo Brasil na COP30 no ano passado em Belém. Repórter César Mendes.
24: O projeto do senador Beto Faro, do PT do Pará, inclui na Política Nacional sobre Mudança do Clima os mapas para uma transição justa à economia de baixo carbono e para o desmatamento zero. Segundo o autor, a medida transforma essas diretrizes em política de Estado e pode servir de referência a outros países em desenvolvimento. O climatologista Carlos Nobre também defende ações de restauração florestal em grande escala.
25: Quatro biomas brasileiros estão na beira do ponto do retorno: Amazônia, Cerrado, Pantanal e Caatinga. É essencial que o Brasil vá nessa linha desses mapas.
24: O mapa do caminho vai permitir um planejamento de longo prazo para o Brasil reduzir suas emissões e combater o desmatamento, alinhado com os compromissos internacionais assumidos no Acordo de Paris.
27: Eleições 2026.
15: O dinheiro é um dos combustíveis das eleições. É ele que ajuda a financiar campanhas, pagar equipes, produzir materiais e levar candidatos até os eleitores. Neste ano, quase 5 bilhões de reais estarão disponíveis para a disputa eleitoral.
16: Mas afinal, de onde vem todo esse dinheiro? E como ele é dividido entre partidos e candidatos? A repórter Patrícia Oliveira explica.
28: O fundo eleitoral é formado por dinheiro público e é destinado apenas para as campanhas em ano de eleições. Em 2026, dos quase 5 bilhões bilhões de reais para os 30 partidos registrados no TSE, o PL é que vai ficar com a maior fatia, cerca de 882 milhões de reais. A divisão leva em conta o tamanho das bancadas na Câmara e os votos recebidos pelos partidos na eleição anterior para deputado federal. Também considera a representação no Senado e 2% são divididos igualmente entre todas as legendas. Os partidos definem como distribuir a sua parcela entre os candidatos, como explica o cientista político Rafael Favetti.
0: Os partidos, a rigor, podem usar livremente, tal qual a sua diretoria executiva queira usar na campanha. Porém, os partidos prestam contas à Justiça Eleitoral terminadas as eleições.
28: O eleitor pode acompanhar essa prestação de contas dos partidos pelo site do TSE.
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16: Com a edição de Paula Groba e trabalhos técnicos de João Lira, o Jornal do Senado fica por aqui. Acompanhe agora as notícias da Câmara dos Deputados. Boa noite.
15: Boa noite e até amanhã.
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6: Projeto estimula energia limpa em assentamentos da reforma agrária.
7: Deputados atualizam regulamentação dos profissionais da radiologia.
6: Propostas ampliam controle sanitário sobre suplementos alimentares.
7: Boa noite. Projetos que ampliam o controle sanitário sobre suplementos alimentares estão prontos para serem incluídos na pauta de votações do plenário da Câmara. Saiba mais sobre o assunto na reportagem de José Carlos Oliveira.
8: O deputado Felipe Carreiras, do PSB de Pernambuco, acredita em rápida aprovação de propostas que ampliam o controle sanitário e as punições para fraudes e publicidade enganosa em torno dos suplementos alimentares. Os três projetos de lei foram recomendados pelo grupo de trabalho que ele coordenou na Câmara dos Deputados, já tiveram o regime de urgência aprovado e, portanto, estão prontos para votação no plenário. Além de criminalização e aumento de multa diante de irregularidades, as propostas têm foco em segurança alimentar.
12: Nós temos a grande chance de ter uma legislação moderna, de referência internacional, na medida que nós procuramos enxergar todos os mercados mundiais que comercializam suplemento. A gente pensa uma proibição e uma multa para a rede social que estiver possibilitando esse tipo de propagação indiscriminada, assim como as big techs que ofertam no Mercado Livre, no Amazon, na Shopee, esse tipo de produto. Pior do que a suplementação inadequada é a substância falsificada. E está entrando no Brasil, sendo sugerida por esses digital influencers que não têm nem formação médica.
8: Entre 2000 e 2025, 63% dos processos analisados pela Agência Nacional de Vigilância Sanitária foram relacionados a suplementos, envolvendo uso de anabolizantes, manipulação do teor de proteínas e rótulos irregulares. Nas audiências públicas promovidas pelo Grupo de Trabalho entre outubro do ano passado e março deste ano, técnicos da Anvisa relataram casos de suplemento ômega 3 feito apenas de óleo vegetal com aroma de peixe, whey protein e creatina à base de farinha com saborizante e substâncias tóxicas do agronegócio em laboratório de suplemento alimentar. Felipe Carreiras deverá ser o relator das propostas de controle sanitário dos suplementos alimentares no plenário da Câmara. O deputado lembrou que as audiências no grupo de trabalho ouviram todos os setores envolvidos, desde as empresas até médicos e nutrólogos. Da Rádio Câmara de Brasília, José Carlos Oliveira.
5: Saúde.
6: Baleia Rossi, do MDB de São Paulo, apresentou projeto que estabelece diretrizes para ampliar a atenção à saúde da mulher durante o climatério e a menopausa no SUS. Ele explica que a ideia é qualificar o atendimento, ampliar o diagnóstico e facilitar o acesso a tratamentos.
7: O texto também institui a Semana Nacional de Conscientização sobre o Climatério e a Menopausa, a ser realizada na primeira quinzena de março. O objetivo, segundo Baleia Rossi, é ampliar a informação sobre o tema, reduzir estigmas e fortalecer as ações de educação em saúde.
5: Previdência.
6: Júnior Lourenço, do Maranhão, é favorável ao projeto que regulamenta a aposentadoria especial de agentes comunitários de saúde e de combate às endemias. Para ele, a medida é importante para garantir direitos previdenciários àqueles que atendem diretamente à população.
7: Júnior Lourenço explica que a proposta prevê aposentadoria com integralidade e paridade aos 50 anos para mulheres e aos 52 para homens, após 20 anos de atividade. O texto também estabelece regras para quem tem tempo de serviço em outras funções.
27: Trabalho.
6: Projeto de Rodrigo Valadares, do PL de Sergipe, cria uma modalidade de aprendizagem voltada a jovens egressos do serviço militar obrigatório. O texto permite que empresas de segurança privada substituam a cota de aprendizes pela concessão de bolsas preparatórias a esses jovens.
7: Rodrigo Valadares explica que o projeto reduz para 19 anos a idade mínima para a atuação como vigilante de quem comprovar a prestação do serviço militar e dispensa. Para ele, a medida amplia a inserção de ex-militares no mercado de trabalho e reduz a vulnerabilidade desses jovens.
27: Votação.
6: O projeto que amplia o reconhecimento de profissionais da radiologia foi alterado na Câmara e retorna ao Senado para análise das modificações. Saiba mais com a repórter Sofia Peçanha.
3: A Comissão de Constituição e Justiça aprovou o projeto que atualiza a regulamentação das profissões de técnico e tecnólogo em radiologia e de bacharel em ciências radiológicas. A proposta, já aprovada pelo Senado, altera a lei que regula o exercício das profissões da área desde 1985. Entre as mudanças está o reconhecimento formal das categorias de bacharel, tecnólogo e técnico em radiologia, além da ampliação das áreas de atuação profissional. O texto busca adequar a legislação às novas tecnologias utilizadas em exames e tratamentos de saúde, além de atividades industriais e de segurança que utilizam radiação. O projeto já havia sido aprovado pela Comissão de Saúde. Na reunião, o relator, o deputado Ricardo Silva, do PSD de São Paulo, destacou a importância desses profissionais para o funcionamento dos serviços de saúde.
9: Eles buscam beneficiar os profissionais técnicos em radiologia, os quais têm atuação relevante nos serviços de saúde, principalmente na produção de exames radiológicos indispensáveis ao diagnóstico de patologias.
3: Além de atualizar as regras para o exercício da profissão, o texto determina quem pode obter registro nos conselhos regionais de técnicos em radiologia, estabelece regras para a supervisão das técnicas radiológicas e reforça exigências relacionadas à proteção radiológica e à segurança dos trabalhadores e usuários dos serviços. Na prática, a proposta busca dar mais segurança jurídica aos profissionais ao definir quem pode atuar em cada atividade e quais são as responsabilidades de cada função. Durante a votação na Comissão de Constituição e Justiça, a deputada Érica Cocai, do PT do Distrito Federal, defendeu a proposta, afirmando que uma das principais mudanças é o reconhecimento dos tecnólogos em radiologia na legislação.
10: E por fim dizer que nós temos uma legislação que é uma legislação antiga, que não previa o tecnólogo, e tecnólogo agora vai poder fazer concurso público. Tecnólogo vai poder adentrar na saúde como tecnólogo. Portanto, é um reconhecimento.
3: Como a proposta que atualiza a regulamentação dos profissionais das técnicas radiológicas sofreu alterações durante sua análise na Câmara, ela retorna agora ao Senado para análise dessas modificações. Da Rádio Câmara de Brasília, Sofia Peçanha.
27: Desenvolvimento Regional.
7: Grupo do PL do Rio Grande do Sul defende a criação de um regime excepcional para agilizar obras e compras em estados e municípios atingidos por calamidades climáticas. A medida flexibiliza regras de licitação e reduz prazos para acelerar a reconstrução da infraestrutura pública.
6: O projeto também permite contratações simplificadas para obras de prevenção, como drenagem, contenção de encostas e sistemas de alerta. Zucco explica que a intenção é reduzir a burocracia sem abrir mão da transparência e da fiscalização dos recursos públicos.
27: Meio ambiente.
7: Mário Negromonte Júnior, do PSB, pede que a Comissão de Finanças e Tributação realize uma audiência pública para discutir os impactos econômicos, fiscais e patrimoniais da atuação do ICMBio e das unidades de conservação, federais em Una, no sul da Bahia.
6: Segundo Mário Negromonte Júnior, as restrições

0: em transportes com origem ou destino nas regiões Norte e Nordeste. André Abidon, do PP do Amapá, observa que a cobrança pode representar de 8 a 40% do valor do frete.
1: De acordo com André Abidon, a prorrogação ajuda a reduzir os custos de transporte e dá mais segurança para empresas planejarem investimentos nas duas regiões. O benefício vale para a navegação entre portos brasileiros e para o transporte por rios e lagos.
2: Economia.
0: Afonso Florence, do PT da Bahia, assina projeto que cria a Lei de Proteção da Soberania Econômica Nacional contra sanções estrangeiras. A proposta proíbe que sanções unilaterais impostas por outros países produzam efeitos no Brasil.
1: De acordo com Afonso Florence, a medida protege a autonomia do país e impede o encerramento injustificado de contas bancárias e contratos por exigências externas. O deputado sustenta que o objetivo é proteger a economia e a legislação de interferências estrangeiras.
0: A proposta de emenda à Constituição que amplia a imunidade tributária de organizações religiosas foi aprovada na Câmara. Gabriel Mota, do União de Roraima, explica que o texto também impede a cobrança de impostos na aquisição de bens e serviços necessários ao funcionamento das instituições.
1: Gabriel Mota avalia que a mudança dá mais segurança jurídica à aplicação do benefício tributário. A proposta se estende a creches, asilos, orfanatos, monastérios, seminários e comunidades terapêuticas sem fins lucrativos geridas por essas organizações.
2: Agricultura.
0: Uma comissão aprovou o projeto que institui incentivos à geração de energia limpa em assentamentos da reforma agrária. A repórter Maria Neves tem mais detalhes.
3: A Comissão de Minas e Energia da Câmara aprovou o projeto do deputado Mercinho Lucena, do PSD da Paraíba, que cria incentivos para a geração de energia elétrica de fontes renováveis em áreas da União destinadas à reforma agrária. Pelo texto, poderão se beneficiar da lei pessoas físicas ou jurídicas organizadas em cooperativas e associações que representem assentados. Para viabilizar a geração de energia limpa nos assentamentos, a proposta assegura acesso prioritário a linhas de financiamento em bancos públicos e prioridade no licenciamento de obras de rede elétrica. O projeto também permite que o excedente de energia de microgeração e de minigeração distribuída seja adquirido por distribuidoras ou órgãos públicos. De acordo com o relator, deputado Júlio Lopes, do PP do Rio de Janeiro, o projeto cria a possibilidade para que cerca de 1 milhão de famílias acessem novas fontes de renda por meio da comercialização de excedentes energéticos. Na opinião do parlamentar, ao permitir que essas famílias instalem e operem usinas de energia limpa, o projeto cria um ambiente de negócios favorável ao cooperativismo e ao associativismo rural.
4: É um projeto que tem um mérito muito especial de dar àquelas pessoas que estão em áreas destinadas à reforma agrária. Portanto, pessoas que não têm propriedade, que não têm terra, que não têm outras possibilidades de desenvolverem projetos de energia. E a partir desses projetos terem uma capitalização, terem uma renda. E eu entendi que isso será de grande valia para a capitalização dessas áreas mais pobres do Brasil, ajudando essas populações menos assistida.
3: O projeto que cria incentivos para a geração de energia renovável em assentamentos da reforma agrária ainda será analisado pelas comissões de Agricultura, de Finanças e Tributação e de Constituição e Justiça. Da Rádio Câmara de Brasília, Maria Neves.
1: Marcelo Moraes, do PL do Rio Grande do Sul, é favorável ao projeto que atualiza as regras do crédito fundiário para a compra de imóveis rurais. Segundo o deputado, a proposta torna a política de acesso à terra mais justa ao considerar as diferenças de preços entre as regiões do país.
0: Marcelo Moraes afirma que os limites atuais estão defasados e dificultam o acesso de agricultores familiares ao programa. Para ele, a medida fortalece o crédito fundiário, amplia a inclusão produtiva e contribui para o desenvolvimento regional e a segurança alimentar.
2: Esporte.
1: Arthur Oliveira Maia, do União da Bahia, é autor da proposta que proíbe a publicidade, a propaganda e o patrocínio de apostas de cota fixa, as chamadas bets, em todo o país. O projeto ainda veda a contratação de

0: de influenciadores, atletas e celebridades para divulgar as apostas.
1: O texto proíbe também o patrocínio de eventos e a utilização de marcas de bets em estádios, arenas e outras instalações. Arthur Oliveira Maia acrescenta que 20% da área de exposição das plataformas de apostas deve ser destinada a alertas sobre os riscos do jogo.
2: Ciência e tecnologia.
0: Fernanda Coelho Filho, do União de Pernambuco, solicita a criação da Frente Parlamentar em Defesa do Programa Espacial Brasileiro. O deputado entende que o colegiado pode colaborar com a formulação de políticas públicas voltadas para o setor espacial e de inovação tecnológica.
1: Fernando Coelho Filho afirma que a iniciativa visa fortalecer a soberania nacional com o desenvolvimento de programas em telecomunicações e monitoramento climático e territorial. Ele argumenta que a frente vai atuar para garantir recursos orçamentários para o setor.
0: Antônio Doido, do MDB do Pará, celebra a aprovação na Câmara de projeto que impede o bloqueio de recursos do Fundo de Universalização dos Serviços de Telecomunicações. Ele ressalta a importância do FUST no financiamento de ações para ampliar o acesso à internet no país.
1: Antônio Doido avalia que a medida pode assegurar mais recursos para levar internet de qualidade a escolas públicas, áreas rurais e comunidades que ainda não têm atendimento adequado. O texto também prevê mais investimentos para a infraestrutura das próprias operadoras.
0: Juscelino Filho, do Maranhão, é favorável ao projeto que estabelece novas regras para o compartilhamento de postes de energia elétrica por empresas de telecomunicações. A proposta busca ampliar a organização das redes e garantir acesso isonômico à infraestrutura.
1: O texto atribui à ANEEL e à Anatel a definição das regras técnicas e econômicas do compartilhamento e prevê prazo de 5 anos para regularizar ocupações irregulares. A proposta, que tem o apoio de Juscelino Filho, também incentiva a modernização da infraestrutura.
2: Segurança Pública.
0: Mário Frias, do PL de São Paulo, defende ampliar o prazo da prisão temporária em investigações de organizações criminosas e associações criminosas de alta complexidade. A medida vale para casos que dependam de provas como quebras de sigilo e análise de dados digitais.
1: Pela proposta, a prisão temporária poderá durar até 40 dias, com possibilidade de prorrogação por igual período, mediante decisão judicial fundamentada. Segundo Mário Frias, o texto também estabelece prazo de 30 dias para o Ministério Público se manifestar após a conclusão do inquérito.
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2: Justiça.
0: Felipe Francischini, do Podemos, do Paraná, quer reforçar a proteção patrimonial da mulher na dissolução do casamento ou da união estável. Ele defende que medidas de bloqueio e proteção de bens não poderão atingir imóveis ou outros bens dados como garantia em financiamentos.
1: Felipe Francischini afirma que a medida evita que bens que ainda pertencem juridicamente ao banco ou a outro credor sejam incluídos na proteção patrimonial. Segundo o deputado, a intenção é assegurar que as medidas em decidam apenas sobre bens efetivamente disponíveis.
2: Últimas notícias.
0: O jornal Câmara dos Deputados irá a Salvador nesta sexta-feira para mais uma gravação itinerante da Voz do Brasil nos estúdios de emissoras da Rede Câmara de Rádio.
1: Lado a lado, um âncora da Rádio Câmara de Brasília e um âncora da emissora local vão apresentar as principais notícias do dia. O programa gravado em Salvador irá ao ar na próxima segunda, dia 31.
0: Termina agora o jornal Câmara dos Deputados, produzido pela Rádio Câmara, com trabalhos técnicos de Everson Urani e apresentação de Márcio Aquiles Sá. Tarde e Val Monteiro. Boa noite.
1: Uma ótima noite. Você fica agora com o Minuto do TCU.
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4: No dia 1º de setembro, o Tribunal de Contas da União vai realizar painel para debater os desafios do transporte público no Brasil. 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O painel vai reunir representantes do governo, empresas, universidades, organizações da sociedade civil e especialistas internacionais. 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
8: Tudo bem com você? Uma boa noite. São 20 horas e 2 minutos. A partir de agora, Sérgio Oliveira te faz companhia aqui na KTV com muita música e informação do jeito que você gosta, né? Está sempre muito bem informado. Neste momento, Cascavel está com 18,4 graus e Foz do Iguaçu com 17,7. Lembrando, até a 1 da manhã, hoje, está junto aqui, viu? Boa noite a você, seja bem-vindo. 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
8: Sempre com você. Começando muito bem hoje, hein? Essa noite gostosa. Essa música é Rivers of Babylon. Bonnie M pra você. Na sequência tem Savage Garden.

0: 20 horas e 16, aí Biquíni Cavadão, chove chuva, Balão Vermelho, Puro Êxtase, Savage Garden, a música Don't Say Tonight, e abrimos com Bonnie Amy, Rivers of Babylon. Continue ligado.
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0: Sempre com você, esse é o Gazebo, I Like Chopin.

0: 20h30, são 20h30, Thaís Kank, Três Lados, passou por aqui também, Becca com a participação de Pierre Mozy, a francesa, Rod Stewart com a música Living Virgin Alone, na programação KTV. Boa noite. Sempre com você.
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0: 20h33, são 20h33. Muito boa noite a você, seja bem-vindo. Você que está ligando agora seu rádio, essa é a KTV FM. Aqui tem música, tem informação 24 horas por dia.
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0: Chega o som de Seal, Crazy.

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1: 20 horas e 46 aqui na KTV FM, tá aí Felipe Duran, Ame Mais. Passou por aqui também Robbie Williams, Angels, e abrimos com Seal, a música Crazy. Tudo bem? Juntos então até 1 da manhã.
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1: Muito boa noite.
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1: Sempre com você. MC Hammer. Sucesso pra você. Have you seen her?

21 horas, 1 minuto, 21 e 1. Uma boa noite a você, Phil Collins, Do You Remember? Passou por aqui também João Morales, Topa Ficar? Fique ligado, a gente já volta na sequência com muito mais aqui na KTV FM. Boa noite a você.

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